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0: Já estamos de volta. Bora curtir mais músicas. Essa é a sua Noite da Onda.

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0: fechando mais uma hora pra você. A gente vai girar rapidinho e eu volto já já. 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

Onda Livre, boa noite. Por aqui segue Thiago Marquezine. Vamos juntos até a meia-noite. Tá na onda, tá com tudo, já tamo de volta com o melhor da sua noite da onda. E eu lembro a você, claro, segue a Onda Livre no Instagram, né? Arroba Onda Livre FM, vai lá pro nosso Insta que tem sempre uma novidade muito bacana pra você. Bora demais, mais músicas pra você.

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0: fechando mais uma sequência rapidinha. A sua noite da onda volta já.
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3: Tá na onda, tá com tudo, já estamos de volta. Vamos com mais sucessos, produção? Solta aí, tem muito mais músicas na sua Noite da Onda.

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0: fechando mais uma sequência. Eu vou pro rápido break. Você continua comigo, não sai da onda, não. Eu volto já.
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0: Onda Livre, boa noite. Já estamos de volta com o melhor da programação da sua noite da Onda. Bora agora que tem mais.

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0: Aí pra você mais uma grande música aqui na programação da nossa Noite da Onda. Bora que tem mais.
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0: Fechando mais uma sequência pra você, rapidinho tamo de volta, não sai da onda.
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0: Onda Livre, boa noite. Por aqui segue Thiago Marquezine e vamos juntos até a meia-noite.
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0: É um Onda Romântica no ar pra você nessa noite gostosa de domingo. E a partir de agora você vem comigo pra gente falar de amor. Bora começar. O Onda Romântica está no ar.
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0: sucesso, linda música pra você no Onda Romântica. E bora que tem mais músicas no Onda Romântica pra você.
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0: Fechando nossa primeira sequência, o Onda Romântica vai para um rapidíssimo intervalo e volta já.
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0: Onda Livre, boa noite, de volta com mais sucessos. E este é o Onda Romântica, sempre de domingo às noites de sextas-feiras, para você ligado aqui na Onda a partir das 11 horas da noite. Bora que tem mais sucessos no Onda Romântica.

0: fechando o Onda Romântica desse domingão. Meu beijo carinhoso pra você e até amanhã.
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Onda Livre, bom dia, 1:38.

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0: Vai ouvir o que não quer, hein?
1: Vê lá, hein?
0: Olha só, liga não.
2: Onda Livre, 3:27. Bom dia!

0: Livre, bom dia, 3h36.
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0: Jacutiano.
1: Onda Livre, 4h46 no Onda Sertaneja. Dia pra você, Cremim!
2: O embaixador.
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0: daqui a pouquinho, Memória Sertaneja.
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5: Onda Livre, meus compadre. Bom dia pra você, meu companheiro. Estamos chegando no batidão, mais uma edição do Memória Sertaneja. Rapaz, o tanto que é bom estar aqui com vocês, né? Madrugada bruta demais da conta. Você já tá preparando pra mais um dia de labuta, graças a Deus, né, meu compadre velho? Porteira que ela vai abrindo. O nosso Memória Sertaneja tem sempre uma ofertagem dos amigos do Jardim São Pedro, supermercados. Vai estar feliz demais de poder já começar trazendo essa cantiga linda pra vocês, rapaz. Isso aqui é do tempo que seu Madruga devia só aluguelzinho lá no Chave, ó. Apreciei, bom dia pra você.
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0: Onda Livre, Parque Sorto, bom dia pra você, 5h23.
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0: Onda Livre tá na onda, tá com tudo. 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

0: Onda Livre 5h44 aqui na Onda. Um ótimo dia pra todo mundo, Porco Sortou!
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0: Onda Livre 558, Porto Sorto. Um bom dia!
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0: Voltarei primeiro, compadre, momento maravilhoso, momento de fé, hein? Momento da gente fazer essa oração linda de todos os dias aqui com toda a equipe da Onda, com você que tá aí curtindo a nossa programagem também, né? Ave Maria do Rancho da Onda deste sabadão.
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0: Uma Libra, agora é 6h10, Capial. Dia pro seu urso.
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0: Onda Livre, meus compadres, tá na onda, tá com tudo. 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

0: Na Livre Compadre, 7 horas, acabou com o Chitão e o Chororó e a Vida pelo Avesso, findando as labutas desta segunda-feira, 8 do mês de junho, rapaz, tudo preparado para já socar a bota no Onda Sertaneja, trazer muita moda pra vocês, trazer também informação, vamos falar de Copa, vamos falar de muito mais aqui no batidão do nosso Onda Sertaneja, né? Uma ótima semana, semana abençoada pra todo mundo. Tamo junto, hein? Continua aí, grudado que nem dedo de pato, junto comigo por aqui, senão o trem fica mais feio que tombo com a mão no bolso pro meu lado, né, compa?
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7: Onda Livre, compadre, 7:06. Bora lá então, meus companheiros. Chegando firme mais uma edição do nosso Onda Sertaneja, em segunda-feira, 8 do mês de junho. Como é que tá o batidão aí? Tudo preparado para mais uma semana abençoada por Deus? Então, bora lá, né, compadre velho? Já fez aí a sua oração? Então, chique no talo. É hora de nós começar socando a bota por aqui até as 9 da manhã. Vamos firme no batido do Onda Sertaneja, sempre com os nossos amigos do Jardim São Pedro Supermercados, hein? Forte que nem apito de navio, né, compadre velho? Mas também forgado que nem cárcere de palhaço, né? O batidão tá só começando, e pra já começar daquele jeitão que a negócio tá, tem Rio Negro mais o Soliman.

minuto, Max Olive. Meus braços, rapaz. Tá aí, chamiguismo, hein, creminho. Nosso som da sertaneja, só troteando e começando por aqui no batido, se fazendo de cavalo vesgo, Paco Mendoi Coxa, e trazendo sempre muito mais informação.

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1: Também cavocada ao perder o lateral direito Wesley por uma lesão na coxa esquerda. O Celotti, que é o técnico da seleção, tinha duas opções para a moda posição, né? Na lista dos 55 pré-convocados enviados para a FIFA há quase um mês. O Paulo Henrique, do Vasco, e o Vitinho, do Botafogo. A escolha do técnico Carlos Celotti, porém, foi por um jogador de outra função, o volante Ederson, de 26 anos. A decisão de chamar um meio-campista e não ter um lateral foi tomada após debate, prosa entre a comissão técnica e também ocorreu por diferentes fatores, que vão desde o momento vivido pelos atletas até pontos fortes e fracos identificados ao elenco brasileiro que se prepara para a Copa.
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1: Agora 7:22, bom dia, Cremi.
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1: Compadre, 7:25. E aí, porco sorto? Estamos de volta o nosso batidão do Onda Sertaneja, rapaz. Firme por aqui pra nós ir proseando, mandar um bom dia muito especial aqui. Ana Paula também participando com a gente. É, a Mariana, o pessoal no Paulo Iceia, dia turma. O Roberto também tá junto com a gente, pessoal do CECAP. Agradecendo demais, hein? Muito bem, cabocada, prossegue o nosso batidão do nosso Onda Sertaneja, com as melhores dicas aqui com nós, os amigos da CLP Lubrificantes, começando mais uma semana, hora de você aproveitar, passar lá, levar o seu carro, a sua moto, inclusive o seu caminhão também, que é um espaço para você, né? 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Seguinte, caboclo, hora de nós baixar a agulha aqui pra trazer pra vocês destaque do modão da onda. Então, seu C, seu C, já ia erguendo o volume. Essa cantiga é linda demais da conta, do tempo que o Globo da Morte era feito a cavalo ainda. Você tem ideia, né?
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0: 7h39, Bruto Velho, Murilo Rúgio, Saudade Estranha, por aqui no Batidão Grosso, Onda Sertaneja. Acabou, Cubão, demais a conta, hein? 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Boa, compadre velho. Vou dar um bom dia muito especial aqui também. Aline Zen, oi Aline, obrigado aí pelo carinho. Meu amigo Mula, fala Mulão, bom dia pra você também, meu patrão, meu compadre. Que mais aqui? A Maria José, também já aqui firme com a gente. Ótimo dia pra você também, dona Sertinha. A Kátia Agostini também, participando sempre das promoções aqui no nosso programa rústico, aqui no Onda Livre, né? Que mais aqui? Que mais aqui? O Acácio, fala meu amigo Bruto. Bom dia pra você aí, compadre velho, boa labuta também. Aqui não é uma das melhores promoções, inclusive a promoção faz um pix aí, onde é a chamada está aqui, Bruto Velho.
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11: Onda Livre, compadre, 7 horas e 47 minutos. Bom dia pra você, Bruto Velho. Já estamos em volta. 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Muito bem, Bruto, véi. É o batidão do Onda Sertaneja, sempre com as minhas dicas. Casmioca antiga também, né? Bruto do Bruto. Tá chegando agora Eduardo Costa pra você. Bora apreciar!

0: Vamos lá, livre 7h59, Caboclo, banda Projeto Raiz, Vorteio Passado, chameguismo por aqui, moda linda pra você, né, compadre velho? Fechando a primeira hora do nosso Onda Sertaneja aqui em Bruto do Bruto, quero prosear com você, compadre, que tá reformando, tá construindo, conte sempre com a Rede Construvip. 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Caboclinho, boa, bruto. 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Nós vai pro intervalinho aqui pra abrir mais uma hora do Onda Sertaneja, né? Você continua aqui, madrinhadão, junto com nós. Senão vou ficar preocupado que nem o Noé quando viu o casalzinho aí de cupim entrar na arca, né, compadre? 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
4: Pode ir agora, 8:02, bom dia, Creminho.
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2: Beba água. Se praticamente 70% do nosso corpo humano é composto por líquidos, é fundamental que ele se mantenha muito bem hidratado. Para muitos, a ingestão de água é quase como um grande desafio. Mas é preciso mudar os conceitos e começar a ingestão aos poucos. Vá aumentando até conseguir chegar a 1,5 litro ou 2 por dia. Para facilitar o consumo, deixe sempre uma grande porção de água à vista, em copos ou garrafas. Beber bastante água ajuda na sua digestão, mantém a pele saudável, facilita o controle da pressão arterial, entre outros benefícios.
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3: 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Valeu, compadre. Veio, 8 horas, 6 minutos. Bom dia. Tô bem, cabocada, é hora da gente conferir, rapaz, o nosso tema, torcida no coração. Vai erguendo o volume aí.

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0: Padre, 8:18, Sammy Rico, Zezé do Camargo e a Estrada da Vida, meu compadre velho, boa, bruto do bruto, só cantiga maravilhosa pra você conferir aqui, já pediu a sua aí também, 19-99649-4351, né? 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Agora tem mais informação chegando.
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0: Previsão do tempo para esta segunda-feira, 8 do mês de junho. Tá querendo saber como é que vai ficar aí, ó? Então, ó, segunda-feira de sol com muitas nuvens durante o dia e períodos de céu nublado, noite com poucas nuvens. Mínima da madrugada foi de 10 graus e a máxima vai bater lá nos 25 graus. Piracicaba, São Pedro e região, de acordo com informações do site Clima Tempo, compadre!
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1: Nas dicas para evitar acidentes de trânsito, o celular deve ficar fora de alcance. 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
5: 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Olá, livre compadre, 8 horas 24 minutos. E aí, bruto, véi? Já estamos de volta ao nosso Onda Sertaneja, Caboquinho, né? 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Agora tem o compadre Daniel por aqui, 8 horas e 27 minutos. Bom dia, Capia! Boa semana pra você!

0: Manda livre, meus compadre, 8:37, bruto. Bom dia pra você, meu compadre. Dimita, Matheus e o Cauã aqui na onda, rapaz, brutalidade máxima no 105,3. Continue aqui junto com nós, 19996494351. Participando aqui junto com a gente sempre, a Rosângela, o Augusto César, obrigado aí, bruto velho. Quem mais aqui, hein? É, participando junto com nós, Edmirso Campos, fala Edmirso, meu amigo Mula, já falei aqui, né, Mulão? Bom dia pra você também, pra toda a famiagem aí, né? 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

Rodar livre, meu compadre. 8 horas e 44 minutos. Já já até a festança. A festa da manhã. Chegando aqui na onda também pra você. Mandar um bom dia especial aos amigos lá do Sparks também. Lava Rápido, meu amigo Heitor. Toda a famiagem, toda a equipe. Labutando, preparando mais uma semana de labuta firme no batidão. Os amigos lá do restaurante Vacelos também. Meu amigo Edson Vacelos e toda a famiagem. Boa semana, meus compadres. Onda sertaneja. Tem já mais um Jovânio.

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0: 19 horas, acabou com o Jorge Matheus e o seu astral, rapaz, pra fim das labutas, deste nosso Onda Sertaneja dessa segunda-feira, 8 do mês do junho, caboclo! Moda linda pra vocês, ó, tá chegando a festa da manhã com o meu compadre Guilherme Santos, que vai trotear aqui até a 1 da tarde com muita cantiga maravilhosa, com muita informação, com as melhores promoção do Rádio Brasileiro do Brasil. 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Alô, Cedrinho, boa semana, meu patrão. E nós volta logo mais à tarde, 5 da tarde, tem o nosso Rancho da Onda, se Deus nosso Senhor Jesus Cristo assim abençoar e permitir. Valeu, turma, bom dia!
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3: Bom dia! Onda Livre, bom dia pra você, 9:06, está no ar, mais uma edição da Festa da Manhã. Boa segunda-feira pra você, começando tudo de novo. Bora por aqui então, sempre em 105,3, a melhor programação, com a sua participação também. Chama no WhatsApp, tá on pra você, 19 99649-4351. Daqui a pouquinho as previsões astrais, tudo que acontece na cidade, na região, no Brasil, no mundo, vamos informando você também. Daqui a pouquinho, claro, tem aqui o seu alôzão, tem os parabéns também a todos os aniversariantes do dia. Portanto, bora participar. Fique à vontade e a gente já começa super bem por aqui com a nossa mensagem do dia.
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3: Pra gente começar essa segunda-feira com a mensagem, anote isso. Leve isso pra sua vida. O mundo está cheio de pessoas dispostas a passar por cima dos outros para conseguir atenção, status ou reconhecimento. Por isso, encontrar gente humilde, leal, ética e de coração limpo virou raridade. E, sinceramente, nunca ache que ser uma pessoa boa é perda de tempo. A maldade pode até parecer vantagem para um momento só, mas a vida sempre encontra uma forma de devolver a cada um exatamente aquilo que ofereceu ao mundo. Então pense nisso, leve isso para sua vida e vamos juntos em mais uma edição aqui da Festa da Manhã. Boa semana! Bom dia! Do jeito que você gosta, vamos começar com Ed Brito Samuel. Romance Rosa!

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1: Onda Livre, bom dia pra você, 9:20. Tiaguinho, pensamentos saudade. Intrusivos na programação pra você nessa manhã de segunda-feira. Ótima semana, hein? Mandar um beijão aqui pra Maria Elísia, já na sintonia com a gente. Obrigado pelo carinho, Elísio, o Celião sempre aqui, ó. Boa semana pra todo mundo. Bora com tudo aqui, né? A Fran também tá por aqui. Desejando aí um bom dia para todos da Onda, nosso muito obrigado. Mula também já tá aqui, desejando um bom dia a todos. Bom dia aí, meu amigo. 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Através do site, app, Face ou Insta da Onda, tem para você aí as promoções para você participar e concorrer, né? Todos os dias tem sorteio, bora fazer a inscrição então, né? Boa sorte. É, deixa eu aproveitar aqui e mandar um beijo pra Juliana também, participando com a gente aqui. Boa segunda-feira para você, uma ótima semana também. É, daqui a pouquinho já vamos trazer aqui também os aniversariantes do dia. Pode participar aqui, dá tempo de mandar aqui através do WhatsApp da Onda ou pelas redes sociais. Bom, tá na hora de começar com as primeiras previsões astrais. Ariano, Ariana, bom dia para você. Vontade de desacelerar e de se recolher poderá brigar com a agenda de trabalho hoje, hein? Valerá reservar um tempinho de silêncio para organizar os pensamentos para depois mergulhar nas demandas do dia. Vênus e Júpiter trarão apoio da família na hora certa. Bom dia, Touro. Apoio de amigos ou da equipe fará diferença em um dia que vai misturar cansaço e pressão financeira. Conte com atitude e garra para tocar o que precisa, sem deixar de respeitar os limites do corpo. Uma conversa com pessoa próxima trará acolhimento à noite. Gêmeos, bom dia para você. Novos planos trarão entusiasmo e perspectivas de crescimento financeiro. Encontre um ponto de equilíbrio entre os compromissos profissionais e a necessidade de desacelerar e cuidar da saúde física e mental. Sol e Urano em seu signo vão iluminar caminhos de maior realização. Oi, Câncer, bom dia para você. Sonhe com horizontes maiores hoje. Viagem, curso e reconhecimento profissional animarão o clima. Valerá anotar o que falta ser feito, sem se cobrar resolver tudo de uma vez. Conexão com uma pessoa de longe ampliará perspectivas. Mercúrio, Vênus e Júpiter em seu signo vão revelar seus encantos, elegância e brilhantismo. Daqui a pouquinho mais previsões astrais para você. 9:23, Jéssica Reis, Luiz Paulo e Léo, desejo de amar. Bom dia!

Onda Livre, bom dia pra você, 9h34, Júnior e César na programação da festa da manhã pra você, cheiro de culpado, também Bruno Marrone, ainda Danilo e Davi aqui na programação, hein? Manda um beijo aqui, a Lidiane na sintonia, a Flávia também, nosso muito obrigado, chega junto, tem Cucido por aqui também, bom dia a todos aí, alô Cidão, tá na sintonia, todo pessoal Cidão Tex, né? Sempre juntinho com a gente, sempre parceiro aqui na programação da Onda também, o Edson, todo o pessoal aí no Vacelos, também nosso muito obrigado, um bom dia, boa segunda-feira, uma ótima semana, hein? Mais previsões astrais chegando, Leonino, Leonina, bom dia. Planeje o orçamento e investimentos com calma. Decisões sobre o futuro e a proximidade de uma viagem ou evento darão um certo peso de responsabilidades. Troque confidências com a pessoa amada ou alguém da sua confiança e aceite colaborações. Apoio inesperado de uma pessoa próxima poderá aliviar uma preocupação financeira. Virgem, bom dia! Parcerias ganharão um tom mais suave. Os relacionamentos estarão em destaque hoje, hein? Bom momento para uma conversa sincera com a pessoa amada ou sócio. Ouça o que o outro precisa e ceda ou onde fizer sentido. Amigos darão suporte em uma decisão importante. Evite se cobrar demais em um assunto que pode esperar um pouquinho, tá? Libra, bom dia. Fortaleça a saúde e cuide do corpo com atividade física. Atenção à alimentação e aos hábitos. A semana começará com prestígio profissional, sucesso, harmonia com parceiros no trabalho e também com cansaço acumulado. O planejamento de uma viagem especial e conexões com pessoas queridas de fora manterão o astral em alta. Oi, Escorpião, bom dia para você. Embarque em um clima romântico, solte a imaginação e curta momentos encantadores no amor. Uma viagem a dois trará cura de velhas dores emocionais e terá força para transformar padrões que já perderam sentido. Demandas práticas poderão cobrar foco logo cedo. Resolve o essencial e deixe espaço para o prazer e a alegria. Daqui a pouquinho, mais previsões astrais para você aqui na festa da manhã, 9h36. Gustavo Lima. Vamos ouvir esse poporri aqui de regravações. Estão fazendo falta a dor desse amor. Bom dia.

0: Onda Livre, bom dia pra você, 9h42, estranho de novo, Felipe Araújo, fechando aqui essa sequência da festa da manhã, virando intervalo, já já tem muito mais pra você.
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0: Revisão do tempo e a temperatura para hoje, segunda-feira. Segunda-feira vai ser de sol. Também durante o dia aparecem muitas nuvens com períodos de céu nublado. A máxima hoje deve chegar aos 25 graus. Previsão para amanhã, terça-feira. Terça-feira também será de sol com muitas nuvens durante o dia e períodos de céu nublado. Noite com muitas nuvens, mínima na madrugada de 11. Tá bem friozinho na madrugada, né, gente? E a máxima deve chegar também aos 25 graus. Na quarta-feira já promete subir um pouquinho mais a temperatura, né? Vai ficar um pouquinho mais agradável.
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13: Onda Livre, bom dia, 9:47.
14: Bom dia!
13: Vamos nessa, Onda Livre, na torcida pelo Brasil, faltando 3 dias para a Copa começar. Vai, Brasil! O Brasilzão ganhou sabadão, né? Estamos aí na expectativa, com força total, todo mundo unido na mesma torcida aqui, né? Durante toda a programação da Onda, a gente vai atualizando aí todas as informações sobre a seleção. Bom, gente, daqui a pouquinho vamos finalizar então as previsões astrais desta manhã de segunda-feira. Portanto, você que está participando, né? Fica ligado, já tem as últimas previsões astrais. Você que está mandando seu alusão também aí, fique ligado. 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Vamos abrindo essa sequência com Chico Rei Paraná e Leonardo. Bom dia!

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1: Onda Livre, bom dia pra você. 10 horas em ponto. Paula Fernandes, mentiras aqui na programação. Coisa boa demais, né? Também tivemos aqui Henrique Juliano, Péricles e Ana Castela. Simplesmente acontece. Simplesmente acontece aqui na programação da Onda. Bora participar aqui. Manda seu alusão, manda seu beijo. Já já, aniversariantes do dia. E agora as últimas previsões astrais. Sagitariano ou Sagitariana, casa e família trarão acolhimento em um dia sensível. Valerá aprofundar relações importantes em sua vida, organizar seus espaços ou curtir o conforto de estar entre os seus. Uma decisão sobre moradia poderá amadurecer com calma. Encontre seu lugar, fortaleça a autoestima, finalize o passado, se empodere. Será como um novo nascimento, hein? Capricórnio, bom dia para você. Conversas e trocas de mensagens ganharão um tom mais leve hoje, com abertura para você se aproximar de irmãos e vizinhos, escolher bons prestadores de serviço ou negociar contratos. Algo que causava desconforto não incomodará mais. Experimente novas ferramentas e facilite aí sua produção. Sucesso no trabalho e fortaleça aí a sua posição também, tá? Aquário, bom dia. Reveja prioridades de consumo antes de qualquer gasto maior hoje. O dia pedirá cautela com dinheiro e atenção ao que realmente valerá o investimento. Uma ideia sobre nova fonte de renda poderá se transformar em um plano B. Plutão, em seu signo, incentivará reposicionamento pessoal. Ótimos negócios e rotina agradável. Peixes, bom dia para você. Emoções estarão à flor da pele e o coração mais aberto com a lua em seu signo, que também vai inspirar cuidados de beleza e com a sua imagem. Solte a imaginação e criatividade para vender seu peixe ou encantar alguém especial, né? Conflitos com um irmão ou alguém da família poderão ser resolvidos com mudança de atitude, tom de voz suave e paciência. Ficando por aqui as previsões astrais, de volta amanhã a partir das 9 da manhã. 10 e 2, tem muito mais sucesso chegando pra você.

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0: Livre, bom dia pra você, 10h15. Zezé de Camargo, irmão da Lua, amigo das estrelas. Também Gustavo Mioto impressionando os anjos. Depois do intervalo tem muito mais pra você. Já já também, aniversariantes do dia.
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0: Pois é, após o feriado de Corpus Christi, celebrado aí na última quinta-feira, dia 4, que garantiu para alguns trabalhadores, né, um descanso prolongado de até 4 dias, né? Muita gente emendou aí e começou já a olhar também para o próximo feriadão, né? Ao todo, ainda restam 6 feriados nacionais neste ano e 5 deles podem ser emendados, prolongando aí os dias de descanso, né? E o próximo feriado nacional, porém, só acontecerá daqui a 3 meses. 7 de setembro, dia da independência do Brasil, que neste ano cai em uma segunda-feira e pode render folga prolongada aí para quem não trabalha aos fins de semana, né? Vale lembrar que mesmo nos feriados nacionais, nem todos os trabalhadores são dispensados. A legislação permite o funcionamento de atividades consideradas essenciais. Nesses casos, quem trabalha na data tem direitos garantidos, como remuneração em dobro ou folga compensatória.
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6: Onda Livre, bom dia, 10:20.
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5: 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Onda Livre, bom dia pra você, 10:22. Bom dia pra você em toda a cidade, em toda a região, curtindo aqui a programação da festa da manhã. Ó, mandar um beijão carinhoso aqui pras meninas, é, Ivone? A Ivone e o grupo das Capivaras. Abração carinhoso, obrigado pelo carinho, a participação aqui juntinho com a gente. Um bom dia aí, uma ótima semana pra vocês, meninas. Tamo junto aqui, sempre. Né? Vai participando. A Maria Isabel também. Nossa, muito obrigado. Todo o pessoal do Vale do Sol. Tem o Márcio. Bom dia pra você, o pessoal. O Glebas. Aninha por aqui também. Desejando aí uma ótima segunda-feira, uma ótima semana pra todo mundo. Obrigado aí pelo carinho, né? Bom, faltando 3 dias para a Copa começar. Estamos aqui na torcida pelo Brasil. E aqui tem o tema da onda. Vamos torcer sempre na mesma sintonia. Vai, Brasil! Bom dia!

junto com a gente na torcida pelo Brasil. 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

Onda Livre, bom dia pra você, 10h37, Lucas Morato, do jeito que eu tô também, Jean Giovanni, Bruno Marrone, aqui na programação Me Faz Te Odiar. Bom, gente, chegou o momento de mandar os parabéns, né? Tá fazendo aniversário hoje, bora curtir aqui esse momento especial. Vamos nessa, comemoramos com você então, completando mais um aninho de vida hoje, Adriele Aparecida do Cercap. Parabéns, Adriele, felicidade, muita paz, muita saúde pra você. Também a Alessandra, né? A Alessandra Inês do Jardim São Paulo. Vale do Sol, quem faz aniversário hoje, Aline Aparecida. Em São Pedro tem Ana Maria, parabéns. Beatriz Guerra também do Jardim Alvorada. Em Santa Terezinha, Bruna Regina. No Algodoal, a Caroline Algodoal faz aniversário hoje. A Kátia Vicente em Higienópolis, a Cristiana também Aparecida do Jardim Califórnia, né? Parabéns para você, felicidades. Tem a Daniele também completando mais um ano de vida, da Vila Nossa Senhora Aparecida. A Daniele Cristina do bairro Dois Córregos, o Daniel também faz aniversário hoje, parabéns. David do Água Branca, a Débora também faz aniversário. Dineia Higienópolis, parabéns, felicidades. Tem aqui o Edmar Vila Rezende, também Eduardo Davi do Santa Rosa, a Elis do São Jorge faz aniversário hoje, Elis Regina, parabéns, lindo nome, comemore aí seu dia especial, tá? Emily do São Francisco, e também quero mandar aqui um beijo carinhoso para Vanessa, que tá fazendo aniversário hoje. A todos parabéns, muita paz, muita saúde, são os votos de toda a turma da Onda. 10h39, vamos seguindo com mais sucessos. Tem João Neto e Frederico, Fernando e Sorocaba.

0: Livre, bom dia pra você, 10h55, Ana Castela, Léo Foguete, sem você, aqui na programação, fechando mais uma sequência com muita música, né? Fica ligado, depois do intervalo tem resumo do dia, o resumo aqui da sua novela favorita, o capítulo de hoje.
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0: O dólar operava com volatilidade nesta segunda-feira. A moeda subia 0,9% há 20 minutos atrás, cotada a R$ 5,16. O Ibovespa, principal índice da Bolsa Brasileira, tinha alta de 0,10% no mesmo horário, aos 169.185 pontos. A escalada das tensões no Oriente Médio fica no radar dos investidores nesta segunda-feira, após Israel e Irã trocarem ataques diretos pela primeira vez desde o cessar-fogo, né, em abril. A sequência começou com uma ofensiva israelense a Beirute no final de semana. Teherã respondeu com mísseis e gerou novas retaliações. A qualquer momento, mais informação para você.
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0: Onda Livre, bom dia, 10h57.
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0: Onda Livre, bom dia pra você, 11 horas em ponto. Vamos lá, abrindo mais uma hora. Boa segunda-feira, uma ótima

0: seleção.
1: Bom dia
0: pra você, já de volta, abrindo mais uma sequência por aqui. Em instantes quero trazer aqui pra você o resumo da novela Quem Ama Cuida. Quer saber o que vai rolar no seu capítulo de hoje, da sua novela favorita? Então, só você ficar ligado aqui na programação da Onda, que a gente traz tudo pra você. Portanto, fique ligado, né? Mandar um beijão aqui pra Ju, né? Jussara, na sintonia. Obrigado, Ju, pela sua participação sempre aqui, deixando a nossa manhã muito mais gostosa. Tem também o Rubens, o Kleber também, nosso muito obrigado. Chega junto, é assim que a gente gosta.
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0: Vamos lá, ser Papo de Novela, resumão de hoje. Admir tenta convencer Pedro a desistir do processo de Adriana. Adriana convence o Toniel a ficar com o quarto de Arthur. Diná avisa a Pilar que Adriana foi para a joalheria. Tom pede desculpas a Helenice. Pilar vai até a joalheria e acusa Adriana de ter matado Arthur. Ulisses se sente culpado. Diante da insistência de Fábia, Ulisses mente para a esposa sobre seu paradeiro e diz que está se tratando com um psicólogo. Pedro prepara Adriana para o novo depoimento na delegacia como suspeita. E Adriana avisa ao delegado que está pronta para responder suas perguntas. Tá aí o resumão da novela Quem Ama Cuida. Você fica sabendo aqui na Festa da Manhã. 11:01. Bom dia pra você. Fred Fabrício.

Onda Livre, bom dia pra você, 11h24, aqui na programação da Onda pra você. Bia Frazo, imperfeita, também teve Pixote e ainda Felipe Rodrigo, Ignora. Fica ligado, depois do intervalo já já tem mais papo de novela, o resumo aí da sua novela favorita, sempre aqui na programação da Onda. Já já tô de volta, hein? Mandando o seu alusão, mandando o seu beijo também.

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1: Vamos nessa então, juntos torcendo pelo Brasil, vamos acompanhando aqui o dia a dia da seleção, né? Bom, após a lesão do lateral direito Wesley, a comissão técnica da seleção brasileira optou por convocar o volante Ederson para fazer parte do grupo que disputa os jogos internacionais deste ano. A escolha foi definida aí após avaliações internas e levou em consideração características consideradas importantes para o elenco nesse momento. Mesmo atuando como meio-campista, Ederson se destaca pela versatilidade, intensidade física e também a qualidade técnica. Jogador de 26 anos, que defende o Atalanta e está próximo de uma transferência para o Manchester United, já vinha sendo acompanhado pela comissão técnica desde o início do trabalho de Ancelotti. Além de atuar aí como primeiro ou segundo volante, ele também já desempenhou funções pelo lado direito do campo e sua equipe na Itália. A avaliação da comissão é de que a polivalência do atleta pode oferecer alternativas importantes para a seleção durante a competição. 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
1: Onda Livre, bom dia, 11:28.
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18: Bom dia!
1: Onda Livre, bom dia pra você, 11:30. Já de volta por aqui na programação da Festa da Manhã. Daqui a pouquinho, meio-dia, tem pra você na Onda da Saudade, só com os clássicos do sertanejo pra você. Manda aqui um bom dia pra Maria Pereira, já na sintonia com a gente desde madrugada. Nosso muito obrigado aí pelo carinho, sempre a sintonia. Manda um bom dia também a Urias, né, na sintonia. Todo o pessoal no Recanto dos Moraes, na sintonia com a gente também. Muito obrigado aí pela sintonia, pela participação, né? O que mais? Tem também a Viviane, obrigado aí pelo carinho, sempre participando com a gente. Daqui a pouquinho mais papo de novela, hein? Já já pra você. Agora tem Leonardo.

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0: Ai, ai. Onda Livre, bom dia pra você, faltando 7 para o meio-dia, fala mansa, mais um dia de sol, também Corpo e Alma, Bruno Marrone, TV Lua Santana por aqui, Olho Marrom e ainda Ferrugem Arrependidaço, finalizando mais uma edição aqui da Festa da Manhã, de volta amanhã bem cedinho, a partir das 9. A sequência tem os clássicos do sertanejo pra você, as melhores pra gente recordar e matar saudade.
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5: Livre 11:56. Bom dia.
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0: 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Vamos nessa então. Mais uma edição na onda da saudade já está no ar aqui pra gente recordar aqui as lindas canções que marcaram época, as melhores sempre, né? E também as lindas regravações, tudo isso a partir de agora. E a gente já começa com Leandro e Leonardo.
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0: Mundo Livre, boa tarde pra você, meio-dia e 14. Edson Hudson, Simone Mendes, 24 horas de amor aqui na programação, na Onda da Saudade, só com os clássicos aqui pra gente recordar e matar a saudade, né? Só foi a primeira parte, tem muito mais pra você até uma da tarde, sempre com a melhor programação, muito mais prêmios pra você também, portanto, fique ligado, já já tem muito mais.
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0: Muito bem, vamos falar aqui de Fórmula 1. Kimi Antonelli da Mercedes venceu o GP de Mônaco de Fórmula 1 realizado ontem, 7 de junho. O jovem italiano de apenas 19 anos dominou a corrida de ponta a ponta, né? E garantiu um feito aí inédito, né? Pole position, volta mais rápida, vitória e líder de todas as voltas, disparando aí na liderança do campeonato. Lewis Hamilton terminou em segundo lugar, enquanto Max Verstappen fechou o pódio. O brasileiro Gabriel Bortoleto completou a prova na 11ª posição.
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0: Onda livre, boa tarde.
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0: Onda livre, meio dia e 20, estamos aqui na torcida pelo Brasil, no clima, sempre trazendo as novidades, tudo que tá acontecendo, acompanhando o dia a dia da seleção e trazendo na programação da Onda, portanto fica ligado aqui, né? Mandar um grande abraço, obrigado aí pelo carinho sempre na sintonia, o Anderson. Anderson, abração para você, obrigado aí pela sua participação, chamou aqui no WhatsApp, tamo junto sempre, né? Deixa eu ver quem mais está participando com a gente. O Júnior também, do Ovos, né? Abração para você, boa semana aí, bom trabalho também, tá bom? Semana abençoada aí para toda a família. A Kelly por aqui também, nosso muito obrigado, participando das promoções da Onda. Tamo junto sempre trazendo aqui para você aí as melhores promoções, né? Vamos fazer sorteio? Tem sorteio aqui chegando. Agora vamos ver quem vai levar para casa, certo? Ingresso para curtir no Cine Araújo do Shopping Piracicaba, Multiplex Cine Araújo, aquele filmaço, pode escolher, fique à vontade. Quem tá se dando bem é a Bruna, final do telefone 97. Bruna, parabéns, menina sortuda, faturando aqui um par de ingressos e a produção fala com você direitinho, tá bom? Você mais um acompanhante com direito a escolher aquele filme que você tá afim de assistir lá no Cine Araújo. Então, quer saber os filmes que estão em cartaz? Só acessar o site cineraújo.com.br.
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Onda Livre, boa tarde pra você. Meio-dia e 38, Michel Teló aqui na programação. Recordando o fio de cabelo, telefone mudo. Também teve Daniel, Jean Giovanni, Chitãozinho e Chororó. Mandar um beijão pra Eveline da Silva, em Santa Terezinha, completando mais um aninho de vida hoje, né? Parabéns aí. Felicidade, muita paz, muita saúde. Também quem faz aniversário hoje é a Fabiana no Pompeia. Obrigadão pela sintonia também, o Gabriel. Boa segunda-feira, ótima semana. Isabelle, no Jardim Oriente. Tem a Isis por aqui. A Cris também no Pauliceia. O João Paulo. O João Vitor nos Alemães. Nosso muito obrigado aí pela participação no 1º de maio. Tem o José Eduardo também por aqui. Obrigado aí pelo carinho. Ótima tarde. Vamos seguindo. Onda da saudade, hein? Do jeito que você gosta. Com as melhores músicas. João Mineiro e Marciano, hein? Ainda ontem, chorei de saudade. Boa semana.

0: Onda Livre, boa tarde pra você. Meio-dia e 56, Leandro e Leonardo, pra finalizar mais uma edição na Onda da Saudade. Esse super clássico essa noite foi maravilhosa. Teve Gustavo Lima também, uma linda regravação, Zezé de Camargo e Luciano e também Julio Iglesias, dois amigos. Ficando por aqui na Onda da Saudade, mas amanhã tá de volta a partir do meio-dia, sempre com os clássicos do jeito que você gosta. Na sequência, quem chega? Ele, Thiago Marquezine, que vai junto com você até às 5 da tarde, nessa segunda-feira, mais uma semana pela frente. E todo mundo ligado aqui, que daqui a pouquinho tem sorteio de prêmios também. Claro que tem! Tá participando das promoções da Onda? Fique ligado. Boa sorte! Ó, a gente se fala amanhã, então, a partir das 9 horas da manhã.
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1:02, boa tarde pra você. Tô chegando a partir de agora aqui na programação da Tarde da Onda. Eu sou o Thiago Marquezine e juntos vamos até às 5 por aqui, com muito mais sucesso, animando a sua segunda-feira. Semana começando, meu povo. Deixa essa preguiça de lado. Eu sei que a segunda é dia internacional da preguiça, do sono e da dieta, mas com você de ouvido ligado aqui na Onda, tudo flui muito melhor, mais rápido, o tempo passa e você curte aquela música gostosa, né? Um sucesso que você gosta de ouvir. Estão aqui na Onda Livre pra você com a melhor programação feita para você, ouvinte da Onda. Claro, muitos prêmios também. Vai lá no nosso site, app, Face ou Insta. Inscreva-se para concorrer às melhores promoções que estão aqui na Onda, fechou? Bora que essa Tarde da Onda tá começando. Tô te aguardando aqui no nosso WhatsApp, por isso já manda o seu oi, já manda o seu boa tarde, manda o seu beijo pelo 996494351. Manda sua mensagem aqui no WhatsApp, vamos trocando essa ideia gostosa, que até às 5 tem muito chão, tá bom? Já tem Super Onda como atrás da outra sem parar, mas música que não vai faltar. Vamos de Thiaguinho pra começar!

0: Santana por aqui, quarto 67. Teve Israel e Rodolfo Hipnose. Jorge Matheus Colauana Prada, Vera Sinais, Bruno Barreto também, Country Beat, gerente da Sicredi. E abrindo a tarde da onda com o Tiaguinho, Pensamentos Intrusivos. Aqui a gente passa a régua e fecha a conta na nossa primeiríssima sequência. Vamos pro intervalo bem rapidinho, na volta já tem mais tarde da onda, tem super onda, tem beijo pra galera, portanto participe. Manda o seu boa tarde aqui no 99649-4351. Rapidinho, tamo de volta. Não sai daí, não!
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0: Onda Livre, boa tarde, 1h23, já estamos de volta pra você com Mais Tarde da Onda. Seguimos por aqui, hein? Deixa eu mandar um abraço especial, meu querido Júnior da Ovos Júnior. Fala, Junião! Super abraço pra você, meu querido. Obrigado sempre pela sintonia, por estar junto com a gente. Um beijão todo carinhoso pra turma aí em Rio Claro. Alô, Anderson Santos e toda a equipe também. A turma do Preço Baixo, é isso aí. Um abração pra toda a turma aí no Preço Baixo em Rio Claro. Obrigado pela sintonia, um beijo carinhoso pra minha querida Ivone também, tá sempre junto com a gente aqui na programação da Onda, super beijo. Obrigado pela sintonia de toda essa galera já chegando aqui em 105,3, viu? Vamos curtir Super Onda.
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0: Bora que a primeira edição com uma atrás da outra sem parar aqui na Super Onda. E a gente vai começar, claro, curtindo no clima de torcida da Onda. Você sabe, né? Nós estamos do lado do Brasil e a gente quer que o nosso Brasilzão vá pra frente. O nosso querido Brasil que estreia já no próximo sabadão. Então a gente começa com tudo, curtindo o nosso tema por aqui. Bora, Brasil! Música.

0: junto com a gente na torcida pelo Brasil. 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

Onda Livre, boa tarde, 1h32, Gustavo Lima, Luiz Fonsi, Vagabundo, aqui na Super Onda pra você. Rolou também na programação Jorge Matheus, lance individual, o nosso tema aqui na torcida da Onda. Vamos que vamos, Brasil! Valeu, minha querida Ivone, eu sei que você tá sempre ligada, viu? Por isso que eu sempre mando aqui um beijão pra você, um beijo pra você, viu? Todas as meninas aí do Grupo Capivara também, um super beijo. As gatas do grupo Capivara. Tamo junto, viu? Beijo, meninas. Obrigado sempre pela participação, viu? Quem mais? Comigo na sintonia por aqui. Um abração, meu querido Mola, que eu sei que tá sempre ligado também. Um alô especial aqui pra Fran, que tá curtindo a tarde da Onda. Um beijão carinhoso também pra minha querida Lucélia, valeu demais o carinho. O meu caro Augusto César Alves, todas as tardes também de ouvido ligado aqui na Onda. Valeu demais, super beijo e abraço pra toda essa galera. Continue participando, hein? 996494351. Vamos relembrar essa? Jads e Jadson com Vitor e Léo. Colo, 1h33.

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tarde, 1h46, Jorge Matheus, Chitãozinho e Chororó. Que moda boa, hein? Página virada por aqueles Just Cowgirl, teve Vini Drummond, Próximo Erro e Jads e Jadson com Vitor e Léo Colo da melhor programação, hein? Olha um beijão aqui pro meu querido Mula. Fala, Mula! Tamo junto, meu amigo. Uma excelente tarde de segunda-feira pra você aí, viu? Obrigado pela participação. A minha querida amiga Yara também. Fala, Yara. Beijo no seu coração. Uma abençoada semana a todos nós, né? Beijão carinhoso pra você também, Yara. Obrigado pela sintonia, viu? Olha um beijo carinhoso também aqui no WhatsApp da Onda pra minha querida Nanda. Tá na sintonia curtindo a tarde da Onda. Beijo carinhoso pra você. O Edu, a esposa Amara em São Pedro também. Alô, minha querida Tarsila do bairro Campestre. Sei que tá sempre de ouvido ligado aqui na Onda também. Super beijo pra você, Tarsi. Valeu a sintonia. Um beijão carinhoso pra Fran também por aqui. Oi, Fran. Tudo bem? Obrigado pela participação. É minha querida Francisca Campos. Beijo carinhoso. Obrigado pela participação sempre. Vamos com a Super Onda que tem mais. Péricles, Ana Castela. Simplesmente acontece.

0: Onda Livre, boa tarde, 2:05, Lara, mil versões, que música linda, hein? Pra fechar nossa primeira edição da Super Onda, teve Kleber e Cauã também, muito estranho, Juan e Leandro, com Danilo e Davi, fofoca do ano, e aqui a gente fecha a primeiríssima edição da nossa Super Onda, só começando nessa tarde gostosa. Fique comigo que depois do intervalo tem muito mais músicas, não sai daí não! 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
0: Onda Livre, tá na Onda, tá com tudo, 2:07, se liga, hein? 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
10: Onda Livre, boa tarde. Por aqui segue Thiago Marquezine. Vamos juntos até às 5.
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10: Muito bem, 2:11. Já estamos de volta para você com mais Tarde da Onda. Seguimos por aqui curtindo muito mais sucessos, muito mais músicas até às 5 horas da tarde. Fique comigo e continue participando pelo 99649-4351. A gente vai trocando essa ideia bacana com a galera que tá aqui no WhatsApp da Onda. Beijão pra minha querida Sandra Vatti, tá sempre ligadaça comigo também aqui na programação da Tarde da Onda. Já deixou boa tarde dela por aqui. Beijo carinhoso pra você, Sandra. Obrigado pela sintonia, por estar sempre com a gente por aqui também, viu? Beijo, beijo, beijo. Quem mais tá comigo aqui curtindo a Tarde da Onda? Boa tarde, Thiago. Aqui quem fala é o Gustavo da Caio. Queria mandar um abraço para os PCD e para os ouvintes e toca uma roda de samba aí fazendo um favor. Valeu, Gustavão. Super abraço para você aí. Obrigado pela sintonia, viu? Obrigado pela participação e fica com a gente nessa tarde gostosa aqui, ó. Samba e pagode que não falta aqui na onda também, viu? Vamos em frente com mais na programação. Tem Panda chegando. Eu te seguro.

0: gente, lindo demais. Valeu!
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Onda Livre, boa tarde, 12h23, Sami Rico, Zezé de Camargo, Estrada da Vida, teve Fernando e Sorocaba por aqui, Madri e Lucas Morato, do jeito que eu tô. Antes da gente ir pro intervalo, deixa eu mandar mais beijo aqui pra galera. Alô, minha querida Márcia Nazato, tudo bem com você? Super beijo carinhoso por aí, toda a turma em Rio das Pedras, uma semana e uma segunda-feira abençoada pra você também, Márcia. Obrigado pela participação, viu? Rapidíssimo intervalo, na volta, já tem mais beijo, mais alô pra galera, fica comigo.

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1: Pois é, vamos em informação, porque a seleção brasileira, você deve saber, o corte do lateral direito Wesley após exames detectaram uma lesão no músculo adutor da coxa esquerda. O jogador sofreu um problema físico após a partida contra o Egito e não terá condições de seguir com o grupo nos Jogos Internacionais de 2026. Para a vaga, o técnico Carlo Ancelotti convocou o meio-campista Ederson da Atalanta. O jogador se apresentará à delegação nesta segunda após o período de folga concedido ao elenco. A escolha por Ederson reforça a busca da comissão técnica por atletas versáteis, capazes de atuar em mais de uma função. O volante já vinha sendo acompanhado pela seleção e passa a integrar o grupo na reta final de preparação para a estreia da equipe.
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Onda Livre, boa tarde. Já estamos de volta para você com mais tarde da Onda. Seguimos por aqui até às 5. Deixa eu mandar mais beijos aqui no WhatsApp. Boa tarde, Thiago. Aqui é o Johnny Will de Santa Maria. Manda abraço para todos os ouvintes. Tá na onda, tá com tudo. Valeu, Johnny. Super abração para você, meu caro querido Johnny Will de Santa Maria. Tá sempre ligadaço aqui também na programação, né, Johnny? Super abração para você aí. Um beijo carinhoso para toda Santa Maria também, que dá uma audiência muito bacana aqui para Onda. É a região toda ali, né? Brotas, Botucatu, Santa Maria, Águas, São Pedro, é a região maravilhosa ali da Serra do Itaquiri, ligadaça com a gente. Beijo pra vocês aí, viu? Obrigado sempre pelo carinho. Tamo junto! Vamos demais! Ó, você que tá me ouvindo aí, participe, hein? Manda seu boa tarde aqui, faça como o Johnny Will, 99649-4351. Fica à vontade pra interagir junto com a gente aqui na Onda! Música.

0: Onda Livre, boa tarde, voltando 15 para as 3, para fechar mais uma sequência. Fala Mansa, mais um dia de sol, teve Matheus e Cauã, João Bosco e Vinícius por aqui também, passa a régua e fecha a conta, é mais uma sequência com muita música para você. Depois de intervalo, vem aí mais uma edição da Super Onda.
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0: Onda Livre, boa tarde, 2h49. Estamos de volta pra você, mais Super Onda. Vamos seguindo por aqui até às 5 horas da tarde com as melhores músicas. Você na sintonia, te mandar um abração aqui pra galera comigo no Whats. Fala, meu caro querido Doca, como é que estamos? Super abraço pra você, Doca. Tamo junto, hein? Boa tarde, Thiago. Ótima semana pra nós, que seja abençoada. Um abraço a todos que estão curtindo Onda Livre, tamo junto. Valeu, meu querido Doca. Super abração pra você por aí e uma abençoada semana também, viu? Obrigado sempre pela participação. Tamo junto. 996-49-435 é o WhatsApp da Onda pra você participar. 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
0: Bora em frente, segunda edição da Super Onda e a partir de agora uma atrás da outra sem parar. Você sabe, as melhores músicas pra você estão aqui na Onda. Bora curtir Manu Batidão com ela, Simone.

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Onda Livre, boa tarde, 3:05, aqui na Super Onda, é sucesso de Dalvan com Netinho de Paula, nós dois online, teve Bruno e Marrone, ai que vontade, Murilo Rufi, saudade estranha, a Super Onda como atrás da outra sem parar pra você, muito mais músicas, vamos em frente que agora tem Cleito e Romário com Zé Neto e Cristiano, não namora!

Onda Livre, boa tarde, 3h18. Matheus e Cauã, que sorte a nossa. Aqui na Super Onda, TV Edson Hudson, papel de homem. Fernando e Sorocaba, bom rapaz. E também Cleiton Romário, Zé Neto e Cristiano, não namora. Muito mais sucesso pra você com as melhores músicas. Continue participando, pega o seu zap aí. Manda um alô aqui pra nós, 996494351. E agora tem Patrícia e Manuela. Chama o Samu.

0: Onda Livre, boa tarde, 3h29, fechando mais uma sequência na Super Onda. É sucesso pra você, sucesso de Danilo Davi, não mexe nas minhas gavetas. Teve Simone Mendes, Dois Tristes e Gabi, acostumou errado. Vamos virar mais um intervalo por aqui, rapidíssimo, daqui a pouquinho tem mais. 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

0: Onda Livre, boa tarde, 3h34, já estamos de volta para você com mais Tarde da Onda. Vamos em frente por aqui, meu povo, até às 5 horas, muito mais sucesso para você na programação, hein? 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
0: Vamos lá, saindo por aqui, par de ingressos para você para ir pro Termas, hein? Não é porque tá frio que não dá para ir não, hein? Apesar que o Termas vai retomar a sua atividade nos próximos finais de semana ainda, né? Então, você que tá concorrendo aos ingressos e ganhando aqui na Onda, não esqueça de acessar o calendário do Termas de São Pedro através do seu site, hein? Mas aqui a gente não vai parar de sortear não, você já vai garantir o seu par de ingressos, fechou? Esse aqui vai para você, Josiane Cruz, final do telefone 49 do bairro Monte Líbano em Piracicaba. Parabéns, Josiane, esse par de ingressos já é seu, se liga no WhatsApp que a produção vai entrar em contato com você, tá bom? Como eu disse, né? O Termas tá fechado até o dia 19 de junho, ok? Mas ele retoma nos dois últimos finais de semana deste mês as suas atividades. Então, você que vier até a Casa da Onda retirar o seu ingresso, é só se ligar no calendário que tá no site deles lá pra ficar bem atento, fechou? Vamos de música aqui, por aqui não para não, hein? Tem Maiara e Maraíza, quem sente saudade sou eu!

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1: Luan Santana e Léo Foguete.

tarde, faltando 5 para as 4. Jéssica Reis, Luiz Paulo e Léo, desejo de amar e sucesso aqui na onda. Rolou para você, Fernanda e Fabiana e Panda, não é só terminar, e Vitor e Léo na linha do tempo. Seguimos por aqui com muito mais, hein? Deixa eu mandar um abração aqui pro meu caro querido Sidão Muniz também, sempre curtindo a onda, dirigindo ao som da Onda Livre, né? Um abração aqui pro meu querido Michel Góes também, as meninas e os meninos da Americana Express aqui na Independência, toda a turma lá das Cestas e Flores, Cristina Baristiero também. Tamo junto, obrigado pela sintonia, eu sei que tá no atrapalho, no som da onda. E a música não para, hein? Vamos e Diego Vitor Hugo, Tubarões.

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0: Onda Livre, boa tarde. 4 e 2, Gustavo Lima. Proibido terminar. Aqui a gente fecha mais uma sequência da Tarde da Onda pra você. Tem muito mais vindo por aí, tá? Fica comigo. Depois do break, tô de volta com muito mais sucessos pra você. 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
15: Onda Livre, boa tarde. Já estamos de volta para você com mais tarde da Onda 4 e 8. Vamos juntos até as 5 por aqui, hein? Manda um abração aqui pro Cidão. Alô, Cidão. Olha, ele mandou uma foto para mim, gente. Ele trabalha de Uber, né? Tá lá levando os passageiros dele, o Cidão, rodando por toda Piracicaba, de ouvido ligado aqui na Onda. E mandou foto aqui para mim com a camiseta da Onda Livre que ele ganhou outro dia. É assim, o cara leva os passageiros ao som da Onda e ainda traiado com a nossa camiseta, né? Vestido bem demais com a nossa camiseta. Um abração para você, Cidão, tamo junto, viu? Obrigado sempre pelo carinho, pela audiência e por nos levar de carona com você aí nas suas corridas, no seu trabalho. Obrigadão, tamo junto. Vamos de mais músicas que agora tem Paula Fernandes, Amar de Novo.

4h17, Felipe Araújo, Estranho de Novo, Sucesso na Onda, teve Fernando e Sorocaba também, Paula Fernandes, Amar de Novo. A música não para, vamos com muito mais pra você, que agora tem Lara Mil.

0: Boa tarde, 4h27, Ferrugem arrependidaço. Por aqui, Gustavo Mioto, Pedido de Socorro e Lara, Mil Versões, pra gente fechar aqui nossa, mais uma, né? Nossa penúltima sequência da Tarde da Onda, porque depois de intervalo tem mais, e aí sim, a gente segue até as 5 horas, pra a partir das 5 abrir os trabalhos por aqui no Rancho da Onda, o Sheba Show, combinado? Bora pra mais um intervalo, já já, tamo de volta! Para ter uma faxina nota 10, vai de Azulim. 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
11: Onda Livre, boa tarde, 4h32, de volta para você, abrindo mais uma sequência por aqui na tarde da Onda. Vamos para a última, hein? Daqui a pouquinho, a partir das 5, já tem Sheba Show para comandar o Rancho da Onda. Mandar um abraço especial aqui para minha querida Tarsila do bairro Campestre. Boa tarde, meu amigo Tiago, ótima semana para todos os ouvintes, para todos nós. Tarsila, beijo carinhoso para você, obrigado pela participação, viu? Tamo junto. Alô aqui para Bruna também, tá na sintonia junto com a gente. E meu querido Luiz Augusto também. Valeu demais, hein? Vamos de música, que agora tem Cadeira Cativa, Zé Neto e Cristiano.

sucesso aqui na onda. Teve frente Fabrício também, Te Amar é Meu Talento e Fala Mansa, mais um dia de sol. Daqui a pouquinho já tem Sheba Show chegando pra acomodar o rancho, hein? Agora tem Kleber e Cauã, Mil Adjetivos.

0: Onda Livre, boa tarde, 4h57, tá na onda, tá com tudo, Leonardo, amanhã, saideira por aqui na tarde da onda. Gente, obrigado pelo carinho da companhia, mas essa tarde maravilhosa, juntinhos por aqui. Na sequência, vocês ficam mais do que bem acompanhados pelo meu caro querido amigo Xeba Show, que vem com o Rancho da Onda. E amanhã, a partir da 1 da tarde, a gente volta a se encontrar por aqui. Um beijo carinhoso, valeu, gente!
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5: Onda Livre, meus compadres. 5h02. Cheguemos, caboclo. Cheguemos, cabocada, meus amigos, meus companheiros, meus patrão. De agora estaremos prosseando com vocês até às 20h. O nosso rancho mais cremoso. Este nosso rancho da Onda. Aqui não é tomate que pensa que é caqui, não, rapaz. Você vai junto com nós. 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

0: Tubia Fraso, rapaz, chameguismo no nosso programa rústico demais da conta, hein? É, meu patrão, e aqui nós vai prosseguindo, proseando junto com você, com toda a famiagem, o nosso rancho da onda, né? 19996494351, com nós aqui os nossos amigos do Jardim São Pedro, supermercado sempre. 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
0: Tô bem, cabocada, 5h22, bruto velho, já estamos de volta ao batidão do nosso Rancho da Onda. Daqui a pouquinho eu tenho dica da Vai Locar Piracicaba do meu amigo Fábio. Alô, Fabião, um abraço pra você, toda a faminhagem Vai Locar aí, boa semana, meu companheiro velho. Tá chegando o nosso tema, torcida no coração. Vai, Brasil!

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0: Tá livre, compadre. Faltando 25 minutos para 6 horas, Chitão e o Chororó se mominam aqui no nosso rancho. Daqui a pouquinho tem a Ave Maria do Rancho para você também. Daqui a pouquinho também eu tenho dica aqui dos meus amigos do Empório Pai Nosso, onde você encontra aí o Chope HZB. Tem por lá. Se beber, não dirija, hein, meu compadre velho.
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7: Tá livre, compadre. 5:42, porco sorto. Ótima semana pra você, meu patrão. 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Daqui a pouquinho tem mais informação chegando, agora vai trazer cantiga. Minotti e o Fabiano.

0: 5:54. Pois no intervalo, Ave Maria do Rancho. Pois é.
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8: Na Livre Camocada, 5h58, boa tarde.
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8: Olá, livre, meus patrão, estamos de volta, Ave Maria do Rancho da Onda.
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0: Tá livre com o padre, 6:18, Jéssica Reis, Luiz Paulo Leão, desejo de amar aqui no Rancha Compadre, é as minhó moda, para nós ir troteando por aqui, trazendo sempre o mais minhó limão do sertanejo do sertão. Pois intervalo, compadre véi, nós vai aí socar a bota no nosso truco do rancho, hein? 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
0: Vai agora 6:21, noite bruto.
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0: Olá, Livro Compadre, 6:26, a nossa trucada já começa trazendo aqui pra vocês o 7 ouro, bora apreciar?
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0: Compadre Velho, 6:30, chama o Joânio aqui no nosso Truco do Rancho, às 7 horas de hoje, hein? Chegou o Espadinha também, tá curioso aí? Pode erguer no volume que é o Gustavo Lima também.
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0: Valeu, meu compadre. 6:32. Tem hora de 7 copas por aqui. Já chegou também, Diego Vitor Hugo.
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0: Na Livre com o Padre, 6:39, é o Edbrito e o Samuel, Romance Rosa, zap de hoje aqui no Truco do Rancho, companheiro velho. Amanhã você sabe que tem mais trucada aqui, né, Urso?
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0: Tá livre 6:41, noite, creminho.
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0: Não lubricou, padre veio, tá na onda, tá com tudo. 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E é o seguinte, Cabocada da Voz do Brasil será retransmitida a partir das 8 da noite aqui na Onda, compadre.
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0: Onda Livre, meus compadres, tá na onda, tá com tudo, menino. 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
1: Tô bem, cabocada. O Neymar passou por exames nesta segunda-feira como parte do processo de recuperamento da lesão muscular de grau 2 na panturrilha direita, né? Foi apurada aí a expectativa da comissão técnica da seleção que ele esteja disponível para o segundo jogo da Copa contra o Haiti. 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

0: Na Livre Meus Compadre Velho, tá na onda, tá com tudo, os meninos, findando as labutas do nosso rancho. Obrigado pelo carinho, todo mundo. Obrigado, Jardim São Pedro, Mercados, já é saideira aqui pra vocês. Amanhã bem cedinho, 5 horas da manhã, estaremos de volta no nosso Memória Sertaneja, aqui no Rádio Brasileiro do Brasil. Valeu, turma, boa noite!
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0: Você vai ficar, né?
1: Eu vou ficar.
0: Vou ficar.
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9: Está no ar a Voz do Brasil. As notícias do governo federal que movimentaram o país no dia de hoje. Boa noite.
10: Boa noite para você que nos acompanha em todo o país.
9: Segunda-feira, 6 de junho de 2026.
10: Vamos ao destaque do dia: meio ambiente.
9: 8 de junho de 2026. BNDES nega mais de R$1 bilhão em crédito para produtores rurais que desmataram.
10: Polícia Rodoviária Federal apreende mais de 300 toneladas de ouro extraídas ilegalmente da Amazônia e inutiliza equipamentos do garimpo.
9: O governo do Brasil lança campanha para triplicar a quantidade de materiais reciclados no país.
10: Você vai ouvir também assistência social e combate à fome.
9: Como programas sociais como Bolsa Família e o benefício de prestação continuada ajudaram a retirar 26 milhões de pessoas da insegurança alimentar.
10: E vamos falar também do seguro defeso, que desde novembro do ano passado já foi pago a 745 mil pescadores artesanais. Natália Koslick.
9: Os estados
0: do Maranhão, Pará, Bahia, Amazonas e Piauí concentram quase 80% do total de requerimentos do seguro defeso.
1: E ainda dá tempo de fazer a inscrição para o Exame Nacional do Ensino Médio, o Enem.
10: O prazo foi prorrogado para o dia 12.
1: Estudantes de escolas públicas e que recebem o pé de meia têm a inscrição pré-preenchida, mas precisam fazer a confirmação na página do participante.
10: Hoje, na apresentação da Voz do Brasil, Mariana Jungmann e Luciano Seixas.
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10: Dia 5 de junho foi celebrado o Dia Mundial do Meio Ambiente.
1: O Brasil vem reduzindo o desmatamento em todos os biomas nos últimos 3 anos.
10: Parte do resultado foi alcançado com uma cooperação internacional que resultou na retomada do Fundo Amazônia com a participação de 9 países financiadores.
1: Para reforçar o debate sobre a pauta ambiental, até a próxima quinta-feira acontece a Semana Nacional do Meio Ambiente, realizada aqui em Brasília.
10: Hoje, na abertura do evento, autoridades discutiram a importância do Fundo Amazônia e os avanços no Brasil na conservação da floresta.
6: Criado em 2008, o Fundo Amazônia é hoje um dos principais mecanismos de financiamento para ações de proteção e desenvolvimento sustentável na Amazônia, maior floresta tropical do mundo. Além da Noruega, pioneira na contribuição ao fundo, são doadores a Alemanha, Estados Unidos, Irlanda, Japão, Reino Unido, Dinamarca e Suíça. Segundo dados do Banco Nacional de Desenvolvimento Econômico e Social, BNDES, responsável por gerir o fundo. Em 18 anos de existência, mais de 5 bilhões de reais foram investidos em 153 projetos. As ações envolvem comunidades tradicionais, povos indígenas, agricultores familiares e outras comunidades que atuam na proteção e no desenvolvimento sustentável da Amazônia Legal. Só nos últimos 3 anos, a média de investimentos subiu para mais de 1 bilhão de reais, como destaca a diretora socioambiental do BNDES, Tereza Campelo.
11: O que nós fizemos ao longo desses 3 anos e meio é absolutamente diferenciado com relação ao que nós conseguimos fazer na história. É um dado de, assim, muito, muito representativo de tudo que a gente vem fazendo na área de floresta, na área de biodiversidade, de desenvolvimento sustentável.
6: Para o ministro do Meio Ambiente, João Paulo Capobianco, os números são resultado de um trabalho conjunto do governo do Brasil para fortalecer a conservação da floresta e o desenvolvimento sustentável na região.
12: É uma opção que o Brasil fez por, de fato, transformar a sua economia, encontrar uma rota própria de descarbonização, e tudo isso aconteceu com os desmatamentos registrando os menores índices da história, com o restauro florestal registrando os maiores índices da história, com a redução de incêndios com os maiores índices da história.
6: Os resultados e experiências de projetos apoiados pelo Fundo Amazônia são parte da exposição Afluentes, Caminhos e Histórias do Fundo Amazônia, que está em cartaz na Biblioteca Nacional de Brasília. A visitação é gratuita e segue até 12 de junho. Reportagem Gabriela Noronha.
1: Todos os dias, toneladas de materiais recicláveis são descartadas no Brasil, mas boa parte desse lixo ainda acaba no lugar errado.
10: Para mudar essa realidade, o governo do Brasil lançou uma campanha nacional para incentivar a separação correta dos resíduos dentro de casa.
1: A meta é triplicar os índices de reciclagem no país, que hoje giram entre 8% e 9%.
13: A reciclagem começa dentro de casa, um gesto simples capaz de transformar resíduos em renda, inclusão social e preservação ambiental. E apesar dos avanços, o Brasil ainda recicla pouco. Ao todo, são 80 milhões de toneladas de lixo reciclados por ano, cerca de 382 quilos por brasileiro. Os serviços públicos recuperam apenas 4%, enquanto o índice chega a 8% quando se contabiliza o trabalho essencial dos catadores autônomos. O secretário-executivo da Secretaria-Geral da Presidência da República, Ari Moraes, defende que quando o lixo é separado corretamente, todos ganham.
14: Então tem estudos que dizem que o material que chega misturado, principalmente o material orgânico com o material seco na cooperativa, né, vai ter que separar, que depois vai virar rejeito, porque ele não fica comerciável, não fica economicamente viável. Então ele perde 2, 3 dias de trabalho da sua vida. Então, para os catadores, para a geração de renda para eles, é fundamental que o material seja segregado corretamente na fonte. já na sua casa, na sua empresa, para que possa chegar um material mais limpo e de melhor qualidade.
13: Os desafios são muitos. Resíduos orgânicos misturados aos recicláveis, restos de comida, vidros quebrados e até materiais perfurantes ainda chegam diariamente às cooperativas. Além de reduzir o aproveitamento dos materiais, o descarte incorreto coloca trabalhadores em risco, avalia o gerente operacional de uma empresa de reciclagem em Brasília, Jorge Ribeiro Dias.
15: Porque se o material chega na cooperativa melhor, vai facilitar o trabalho do cooperado e ele vai vender o material de melhor qualidade. Além desse ganho ambiental que tem, ainda vai gerar esse ganho social que rende renda para as pessoas.
13: O governo do Brasil quer triplicar a reciclagem no país e lançou uma campanha nacional para ampliar a conscientização ambiental e fortalecer o trabalho das cooperativas.
16: O resíduo que você separa vira renda nas mãos de quem recebe. Valorize e respeite as catadoras e catadores. O descarte correto pode começar com você.
13: A orientação é simples. Papéis, plásticos, metais e vidros devem ser separados dos resíduos orgânicos.

0: rejeitou mais de 1 bilhão e 100 milhões de reais em pedidos de financiamento feitos por produtores rurais que tinham propriedades com indícios de desmatamento ilegal nos últimos 3 anos. O monitoramento de propriedades rurais é feito em parceria com o MAP Biomas, uma rede colaborativa de organizações não governamentais, universidades e empresas de tecnologia que monitora os biomas brasileiros via satélite. O objetivo desse trabalho em conjunto é evitar a concessão de financiamentos a quem pratica o desmatamento ilegal. O chefe do Departamento de Acompanhamento e Prevenção de Inconformidades do Banco, Rafael Santelli, explica que o BNDES é um grande parceiro do agronegócio e valoriza a produção sustentável e ética no campo brasileiro. Mas o banco, de acordo com Santelli, não é complacente com o agro que destrói o meio ambiente.
1: O BNDES é uma das maiores instituições apoiadoras do setor agropecuário, sem dúvida alguma. Mas é claro, o agronegócio sustentável. Está dentro da estratégia do banco apoiar a agricultura sustentável, preservação das florestas, transição justa para uma economia neutra em carbono. E a gente vem buscando apoiar os produtores que têm boas práticas de manejo, de sustentabilidade, agricultores inovadores. Então a gente vem buscando apoiar essas boas práticas no setor agropecuário, assim como nos demais setores da economia também.
0: O Norte e o Nordeste foram as regiões que tiveram o maior percentual de financiamentos evitados pelo BNDES por conta de indícios de desmatamento ilegal. 1,7% dos 6 bilhões de reais em financiamentos solicitados na região Norte e 1,7% dos quase 8 bilhões de reais da região Nordeste. Reportagem André de Barros Lima.
2: E a Polícia Rodoviária Federal também aproveitou a Semana do Meio Ambiente para divulgar números recordes de combate aos crimes ambientais em todo o Brasil, especialmente na Amazônia Legal.
3: Desde 2023, quando foi lançado o Plano Amazônia Segurança e Soberania, também conhecido como Plano AMAS, foram apreendidos 300 quilos de ouro nos 9 estados da Amazônia Legal.
2: A PRF também atuou contra o tráfico de drogas na região, com a apreensão de 107 toneladas de maconha e 32 de cocaína, além de armas e munições.
3: O prejuízo ao crime organizado inclui a inutilização de equipamentos utilizados no garimpo ilegal, como balsas, motores, tratores, escavadeiras, caminhões e até aviões e helicópteros.
2: Mais de 14 bilhões de reais foram anunciados hoje para fortalecer a agropecuária pelo programa Move Agricultura.
3: O valor vai ser investido em crédito para aquisição de tratores, colheitadeiras, plantadeiras e outros equipamentos para o campo.
2: O anúncio foi feito durante uma feira de tecnologia agrícola no município de Luiz Eduardo Magalhães, na Bahia.
3: O vice-presidente Geraldo Alckmin também anunciou o financiamento de 21 bilhões de reais para a renovação de frota de caminhões que deve atender as demandas logísticas do agronegócio.
4: Estão liberados 14 bilhões de reais para financiamento de tratores, implementos agrícolas, 1 ano de carência, 5 anos para pagar, juros em torno de 9% ao ano. A segunda boa notícia é o Move Caminhões, são 21,1 bilhões de crédito, 2 bilhões para ônibus, renovação de frota, melhora a logística, melhora a produtividade, melhora o meio ambiente, segurança automotiva para ajudar a mecanização da nossa agricultura.
2: Estudante do ensino médio e ainda não fez a sua inscrição para o Enem, atenção.
3: O Ministério da Educação ampliou o prazo de inscrições para as provas desse ano para até sexta-feira, dia 12.
2: O Exame Nacional do Ensino Médio seleciona estudantes para ingresso nas universidades públicas e privadas e institutos federais de educação superior.
5: A prorrogação foi anunciada pelo Ministério da Educação, MEC, e pelo Instituto Nacional de Estudos e Pesquisas Educacionais, Anísio Teixeira, INDEP. As provas continuam marcadas para os dias 8 e 15 de novembro. Vale ressaltar que ter direito à isenção da taxa não garante a inscrição automática. Quem recebeu a gratuidade teve a justificativa de ausência aceita na edição passada, participa do programa PED-6 ou com

0: Concluir o ensino médio na rede pública neste ano também precisa confirmar a participação no sistema. No caso dos estudantes da rede pública, a inscrição foi gerada automaticamente, mas é necessário acessar a plataforma para confirmar os dados, escolher o município de prova, a língua estrangeira e solicitar atendimento especializado, se necessário. Para os candidatos não isentos, a taxa de inscrição é de R$ 85,00 e agora pode ser paga até 17 de junho. O prazo para solicitar atendimento especializado e tratamento por nome social também termina nesta sexta-feira. Quem concluir o ensino médio em 2026 e participa do PED Meia recebe um incentivo adicional de R$ 200,00, desde que esteja presente nos dois dias de prova. Para conferir todas as regras da edição e se inscrever, acesse enem.inep.gov.br/participante. Dilson Santa Fé, para a Voz do Brasil.
1: O Ministério da Saúde suspendeu temporariamente a aplicação da vacina contra a dengue, desenvolvida pelo Instituto Butantan.
2: Segundo o ministro da Saúde, Alexandre Padilha, a ação foi necessária após o sistema de vigilância registrar 42 reações severas em pessoas que tomaram o imunizante, incluindo duas mortes.
1: Os casos equivalem a apenas 0,008% do total de 500 mil doses que já tinham sido distribuídas.
2: Mesmo assim, o ministro Alexandre Padilha explicou os objetivos para suspender a aplicação do imunizante.
3: Primeiro é a ação de precaução, que deve sempre guiar quem respeita a vida, quem respeita a ciência, e ainda mais quando a gente está falando de vacinação. Segundo, para que Ministério da Saúde, Anvisa, Instituto Butantan aprofundem a investigação, tanto nos 42 casos, buscar fator de risco nessas 42 pessoas, identificar com pessoas que tomaram na mesma época, se tem alguma outra diferença em relação a essas pessoas, inclusive aprofundar a investigação sobre os 3 casos graves e os 2, em especial, que temos óbitos registrados, onde não existe informações suficientes para estabelecer uma causalidade entre a vacina e esses óbitos.
1: Importante destacar que esse imunizante nacional estava sendo aplicado apenas nas cidades de Botucatu, em São Paulo, Nova Lima, em Minas Gerais, e Maranguape, no Ceará, e ainda na região de Araguaína, em Tocantins.
2: Para quem tomou a vacina nos últimos 21 dias, a orientação do Ministério da Saúde é fazer o acompanhamento em uma unidade de saúde local para observar possíveis reações adversas.
1: E o Ministério da Saúde ampliou a capacidade de atendimento do SUS com a entrega de 300 equipamentos a 185 municípios em todos os estados.
2: A modernização do Sistema Único de Saúde deve diminuir a fila de espera dos atendimentos em todo o país.
1: Os investimentos do novo PAC Saúde chegam a R$ 546 milhões e vão viabilizar 428 mil cirurgias eletivas por ano.
4: O Ministério da Saúde iniciou a segunda etapa da entrega de equipamentos para hospitais públicos e filantrópicos em todo o país. A ação prevê a distribuição de 150 novos combos cirúrgicos e 20 tomógrafos para ampliar os atendimentos especializados no SUS. Com investimento de R$ 546 milhões, os equipamentos devem permitir a realização de cerca de 428 mil cirurgias eletivas por ano. A ação deve reduzir filas e o tempo de espera dos pacientes. Os combos incluem equipamentos para cirurgias gerais e oftalmológicas, utilizados em procedimentos como vasectomia, laqueadura e cirurgia de catarata. Ao todo, 185 municípios vão ser beneficiados. As remessas começaram em fevereiro deste ano e seguem até o fim de junho. Além da entrega dos equipamentos, o Ministério da Saúde também garante instalação, treinamento das equipes e manutenção por 3 anos. A iniciativa faz parte do programa Agora Tem Especialistas e busca ampliar o acesso da população a consultas, exames e cirurgias pelo SUS, especialmente em regiões com menor oferta de atendimento especializado. Lucília Araújo, para a Voz do Brasil.
2: Entre 2023 e 2025, o Brasil levou mais de 26 milhões de pessoas para fora da faixa de insegurança alimentar.
1: Isso levou as Nações Unidas a retirarem o país do mapa da fome.
2: O resultado refletiu a adoção de uma série de ações para aumentar a oferta de alimentos e a renda das famílias mais vulneráveis.
4: Moradora do Sol Nascente, região mais pobre do Distrito Federal, Keila de Souza Barbosa tem 7 filhos e está à espera de mais 2. Segundo ela, com crianças ainda muito pequenas, é difícil trabalhar fora. Keila revela que a fome já fez parte da rotina do lar, mas hoje a situação mudou. O sustento vem principalmente do Bolsa Família. O benefício chega a R$ 1.400 por mês.
5: Já passei fome, mas meus filhos, e hoje meus filhos já não passam mais, né? Então, assim, é um benefício que me ajuda muito.
4: O Bolsa Família é uma das ações do Plano Brasil Sem Fome, criado em 2023. A iniciativa reúne o trabalho de 24 ministérios para aumentar a renda, garantir comida saudável e dar proteção social. E é coordenado pelo Ministério do Desenvolvimento e Assistência Social, Família e Combate à Fome. Valéria Buriti, secretária extraordinária de Combate à Pobreza e à Fome, explica que o plano nasceu num momento crítico e foi estruturado como uma das prioridades do governo do Brasil.
6: Era 33 milhões de pessoas passando fome, então a gente conseguiu nesse período controlar a inflação de alimentos, gerar emprego, gerar ocupação e reduzir desigualdades.
4: Entre 2023 e 2025, o Bolsa Família atendeu, em média, 20 milhões e 700 mil famílias por mês. O total de repasses passou de 434 bilhões de reais. O resultado foi reforçado por ações como o programa Gás do Povo, o benefício de prestação continuada e a valorização do salário mínimo. Com isso, a rede de segurança alimentar avançou e a adesão de municípios ao sistema nacional saltou de 536 para mais de 2.200 cidades em abril deste ano. Mesmo com a saída do mapa da fome, 6 milhões e 500 mil pessoas ainda enfrentam a fome grave no país. Para mudar essa realidade, a nova etapa do Plano Brasil Sem Fome vai concentrar esforços em territórios onde há maior concentração de domicílios nessa condição. Valéria Buriti traz os detalhes.
6: A gente tem mobilizado os entes federativos para adotarem esses planos, também com estratégias que garantem acesso à água, produção de alimento, abastecimento alimentar. Seja um esforço coletivo, um grande mutirão, para que a gente tenha, de fato, o direito à alimentação é garantido todos os dias para quem vive no Brasil.
4: Com o aumento da renda pelo trabalho, 2 milhões de pessoas deixaram o programa Bolsa Família entre janeiro e outubro do ano passado. Reportagem Luciana Colares de Holanda.
1: E assegurar renda para famílias vulneráveis que vivem da pesca é também o objetivo do Seguro Defeso.
2: Mais de 3 bilhões de reais foram pagos a pescadores artesanais de todo o país desde novembro do ano passado.
7: O Seguro Desemprego do Pescador Artesanal, também conhecido como Seguro Defeso, é um benefício que garante renda aos pescadores durante o período em que a atividade é interrompida, para a reprodução das espécies. O valor das parcelas é de um salário mínimo e o tempo do pagamento varia conforme a espécie e a região. Uma ajuda necessária para conseguir manter-se na profissão. No caso da pescadora Sandra Paula Ribeiro, de 41 anos, que exerce a atividade em Santa Catarina.
8: Nesse período que a gente não pode pescar, é uma ajuda para casa, para renda, para ir mantendo as contas em dia. Se a gente não consegue trabalhar nesse período de defesa, a gente vai sobreviver do quê? Então a gente precisa do seguro para isso.
7: Desde novembro do ano passado, 745 mil pescadores artesanais foram beneficiados pelo Seguro Defeso. Ao todo, o Ministério do Trabalho e Emprego já repassou 3 bilhões e 130 milhões de reais a esses profissionais. O diretor do Departamento de Gestão de Benefícios, João Paulo Ferreira Machado, explica que a medida também tem importância ambiental.
9: Para garantir a reprodução das espécies, a continuidade da produtividade, da produção de peixe, peixes, o seguro defesa é pago para que o pescador não pesque naquele momento, ele fique impedido de pescar, e devido a esse impedimento, ele recebe uma parcela de um salário mínimo para cada mês em que há um impedimento.
7: Os estados do Maranhão, Pará, Bahia, Amazonas e Piauí concentram quase 80% do total de requerimentos do seguro defeso. Um dos beneficiados é o pescador José Leandro Melo, da cidade paraense de Santarém, que exerce a atividade no Rio Tapajós e recebe o seguro há 7 anos.
10: A distância de onde vivemos para a cidade são de 6 horas de embarcação, né? Para chegar na cidade para comprar alimentação. Então, esse seguro ele é muito importante. Ele serve para comprar a nossa alimentação, serve para comprar os nossos materiais de pesca, né? E comprar também combustível.
7: Para este ano, o orçamento destinado pelo governo ao seguro defeso é de 7 bilhões e 900 milhões de reais. Para receber o benefício, é preciso fazer o pedido no aplicativo da Carteira de Trabalho Digital ou no portal do Emprega Brasil. Tem direito ao seguro o pescador artesanal que já tenha pelo menos 1 ano de registro, que não tenha qualquer outra fonte de renda e que tenha se dedicado a essa atividade em todos os meses entre os períodos de defeso. Com locução de Natália Koslick, reportagem Márcia Fernandes.
1: 67 toneladas de drogas apreendidas, 639 armas retiradas de circulação e mais de 26 mil munições recolhidas.
2: Esses são alguns dos primeiros dados divulgados como resultado do novo programa Brasil contra o Crime Organizado.
1: Apenas 3 semanas após o lançamento da nova estratégia, 473 prisões foram realizadas.
2: O programa prevê ações integradas entre as forças policiais da União, estados e municípios.
1: E essas foram as notícias do Governo do Brasil.
2: A realização da Secretaria de Comunicação Social da Presidência da República.
1: Com produção da Empresa Brasil de Comunicação.
2: E agora com as notícias do Poder Judiciário e do Congresso Nacional. Boa noite.
1: Uma boa noite para você. Até amanhã.
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13: CNJ institui grupo de trabalho para aperfeiçoar sistema remuneratório da magistratura em cumprimento à decisão do Supremo Tribunal Federal.
14: STJ garante isenção de ICMS na compra de veículo por pessoa com visão monocular.
13: Tribunal Superior Eleitoral abre consulta pública para definir modelo da nova urna eletrônica.
14: Boa noite, eu sou Marcela Luiza.
13: E eu sou Walter Lima.
14: Conselho Nacional de Justiça institui grupo de trabalho para aperfeiçoar sistema remuneratório da magistratura em cumprimento à decisão do Supremo Tribunal Federal.
13: A medida integra ações para garantir transparência, uniformidade e controle dos pagamentos realizados no Poder Judiciário. Fernanda Porto.
15: O grupo de trabalho foi instituído pelo presidente do CNJ e STF, ministro Edson Fachin, a fim de realizar estudos para basear propostas legislativas sobre a remuneração da magistratura. A comissão tem a tarefa não só de analisar propostas já produzidas, mas consolidar e sistematizar conclusões voltadas a contribuir com a uniformização, padronização, transparência e previsibilidade das parcelas remuneratórias do judiciário, em respeito à Constituição Federal. Para isso, os estudos e relatórios devem ser produzidos periodicamente e divulgados no portal do CNJ.
14: Pessoas com visão em apenas um dos olhos têm direito à isenção do ICMS na compra de veículo automotor.
13: Esse entendimento é do STJ. Fátima Uchoa.
16: A segunda turma do STJ rejeitou o recurso do Distrito Federal e manteve decisão que concedeu isenção do ICMS a um motorista com visão monocular. De acordo com o relator ministro Francisco Falcão, a jurisprudência das cortes superiores considera a visão monocular uma deficiência para vários efeitos jurídicos e uma lei de 2021 a classificou como deficiência sensorial do tipo visual para todos os efeitos legais. Assim, segundo o ministro, reconhecer a visão monocular como deficiência para diversos efeitos jurídicos jurídicos e, simultaneamente, negar tal condição quando se trata de política pública voltada à promoção da mobilidade dessas pessoas implicaria incoerência normativa incompatível com a lógica do sistema jurídico.
14: Tribunal Superior Eleitoral abre consulta pública para definir modelo da nova urna eletrônica para as eleições de 2028.
13: Empresas especialistas poderão apresentar Aliás, empresas e especialistas poderão apresentar sugestões técnicas para aperfeiçoar o equipamento. Fábio Ruas.
17: As contribuições devem ser encaminhadas para o e-mail urna2028@tse.jus.br. As sugestões precisam ter fundamentação técnica com propostas de alteração, inclusão ou substituição dos requisitos previstos nos anexos do edital. O TSE poderá ainda solicitar esclarecimentos complementares às empresas participantes. A consulta pública vai ficar aberta por 21 dias, contados a partir da publicação do edital, e poderá ser prorrogada.
14: Ministério Público Federal entra com ação para que hospital em São Paulo implemente política de cotas na residência médica.
13: A instituição tem desrespeitado diretrizes do Ministério da Saúde, apesar de atuar no SUS e receber benefícios fiscais. Vanessa Pereira.
18: Na ação, o MPF pede que o hospital israelita Albert Einstein, em São Paulo, implemente a política de cotas nos programas de residência médica. Os pedidos incluem a abertura de editais complementares no atual processo seletivo de 2026, com a destinação de vagas para candidatos com deficiência, negros, indígenas, quilombolas e pessoas trans, conforme os percentuais definidos pelas normas vigentes. O MPF ressalta que a aplicação de ações afirmativas nas residências médicas é obrigatória, mesmo em instituições de direito privado. Isso porque tais programas envolvem o treinamento no âmbito do SUS, sendo regulamentados pelo governo federal.
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14: Uma boa noite.
13: E até amanhã.
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20: Sou Paula Groba.
21: E eu sou Ricardo Nakaoka.
20: E estes são os destaques de hoje do Jornal do Senado, que começa agora.
21: Congresso analisa medida provisória para conter preço do diesel.
20: Policiais e bombeiros podem receber indenização por atuação na pandemia.
21: Aumento de pena para roubo de combustíveis e menores infratores está na pauta desta semana.
20: Boa noite.
21: Boa noite.
20: Quando o diesel sobe, o impacto é sentido em toda a economia, já que o combustível é essencial para o transporte de cargas e influencia o preço de alimentos, produtos e serviços.
21: E para tentar aliviar essa pressão, o Congresso vai votar uma medida provisória editada pelo governo federal que estabelece condições para produtores e importadores beneficiados ajudarem a reduzir o preço do combustível. Os detalhes com Lana Dias.
22: O subsídio de R$ 1,12 por litro do óleo diesel fica condicionado a critérios, como dedução do valor no preço de venda do combustível e identificação dos descontos equivalentes nas notas fiscais. A fiscalização dos preços será feita pela Agência Nacional do Petróleo, Gás Natural e Biocombustíveis. Para o senador Paulo Paim, do PT do Rio Grande do Sul, a medida foi positiva, especialmente em meio à guerra no Oriente Médio.
23: O governo continua entregando, apresentando, né, para o povo brasileiro subsídios como esse do óleo diesel, né, para que realmente chegue lá na bomba, lá na ponta, né?
22: Já o senador Isalci Lucas, do PL do Distrito Federal, espera que o incentivo tenha efeito real nos preços oferecidos ao consumidor.
24: O
0: esse preço do diesel com relação à guerra do Irã, isso acaba comprometendo a economia. Espero que isso chegue na bomba, né? Porque muitas vezes também é dado desconto e o consumidor acaba pagando o mesmo preço.
22: A subvenção entrou em vigor em 1º de junho. Valerá até 31 de dezembro e substitui medidas anteriores. A medida provisória precisa ser analisada pelo Congresso Nacional.
20: E as companhias aéreas que operam voos regulares no Brasil também podem contar com um reforço bilionário no caixa. O Congresso vai analisar outra medida provisória que destina R$1 bilhão para financiar o capital de giro dessas empresas.
21: O objetivo é dar suporte às operações do setor, garantindo recursos para despesas essenciais e manutenção das atividades. O crédito extraordinário será administrado sob supervisão do Ministério da Fazenda e já está disponível.
20: O que é decidido no Congresso pode acabar no Supremo Tribunal Federal. E neste mês, temas que mobilizam parlamentares e dividem opiniões também estarão no centro dos julgamentos da Corte.
21: Entre os assuntos, a responsabilidade das plataformas digitais por conteúdos publicados na internet. A reportagem é de Márcio Maturana.
3: Nesta quarta-feira, dia 10, a Corte deve julgar recursos contra a decisão que ampliou a responsabilidade das plataformas digitais no julgamento sobre o Marco Civil da internet. No dia 17 está na pauta o prazo de 24 meses dado pelo ministro Flávio Dino para o Congresso regulamentar a mineração em terras indígenas. O Senado tem um grupo de trabalho sobre isso, que é presidido pela senadora Tereza Cristina do PP de Mato Grosso do Sul.
5: O que nós não podemos mais conviver é com essa situação de infratores que invadem as terras indígenas, fazem o garimpo, na verdade, né? E ninguém ganha nada com isso. Nem os povos indígenas, nem o Estado.
3: E para o dia 24 está marcado o julgamento do Supremo Tribunal Federal, que discute o vínculo de trabalho entre motoristas e entregadores com plataformas digitais, a condição chamada de uberização.
20: Durante a pandemia de Covid-19, profissionais da segurança pública também estiveram nas ruas, mantendo serviços essenciais e atuando diretamente no enfrentamento da crise sanitária.
21: Agora o Senado pode ampliar um benefício já concedido aos trabalhadores da saúde, garantindo indenização para policiais, guardas e bombeiros que morreram ou ficaram permanentemente incapacitados em razão da atuação na linha de frente da pandemia. Os detalhes com Bruno Lourenço.
6: O projeto original, que está pronto para ser votado na Comissão de Segurança Pública do senador Marcos Duval, do Avante do Espírito Santo, foi apresentado no auge da crise sanitária em 2020 e pedia a criação de uma pensão especial para os dependentes dos profissionais da linha de frente. Naquela época, o senador destacava o drama de policiais e profissionais da saúde que iam para o trabalho sem saber se voltariam e de suas famílias.
24: É um amparo de toda a sociedade, um reconhecimento de toda a sociedade desse trabalho, porque hoje, caso aconteça alguma coisa com ele, não é considerado acidente de trabalho, simplesmente uma morte natural. A família acaba não tendo a segurança, os benefícios que a família tem que ter com uma profissão como essa, que você vai para o trabalho e não sabe se volta.
6: O relator da matéria, senador Márcio Bittar, do PL do Acre, atualizou o projeto para levar em conta a lei aprovada pelo Congresso Nacional em 2021, que garantiu uma compensação financeira paga pela União aos profissionais de saúde incapacitados pela Covid-19 ou aos seus herdeiros, em caso de óbito. O substitutivo apresentado por Bittar estende os mesmos direitos e valores aos agentes de segurança pública, como policiais de todas as corporações, guardas municipais, bombeiros, agentes de trânsito e guardas portuários.
20: E o combate à criminalidade e a proteção do patrimônio público estarão entre os destaques das comissões do Senado nesta semana.
21: Na pauta, propostas que endurecem as punições para o furto de combustíveis e ampliam o tempo máximo de internação de menores envolvidos em atos infracionais graves. Saiba mais com a repórter Marcela Cunha.
25: Na terça-feira, a Comissão de Serviços de Infraestrutura pode votar uma proposta que endurece a punição contra o furto e o roubo de combustíveis, com penas de 4 a 10 anos de reclusão. E na Comissão de Segurança Pública, uma proposta aumenta o tempo máximo de internação de adolescentes que cometerem atos infracionais infracionais graves, especialmente os equivalentes a crimes hediondos. Hoje, pelo ECA, a internação não pode passar de 3 anos, como lembrou o senador Fabiano Contarato, do PT do Espírito Santo.
2: Não é razoável, por exemplo, hoje, se um rapaz de 17 anos, 11 meses e 29 dias, ele estuprar e matar e ocultar o cadáver, ele vai ficar no máximo 3 anos.
25: Na quarta, a Comissão de Constituição e Justiça analisa o projeto que facilita a cobrança da pensão alimentícia e outro que amplia o prazo para vítimas de crimes sexuais cometidos na infância ou na adolescência pedirem indenização na justiça. Já na Comissão de Ciência e Tecnologia, destaque para o projeto que reforça a proteção de dados pessoais para reduzir o risco de vazamentos e uso indevido de informações dos cidadãos por empresas e órgãos públicos.
20: Já no plenário, estão na pauta desta semana medidas que ampliam a proteção aos trabalhadores domésticos resgatados de situação análoga à de escravidão.
21: A renegociação de dívidas de produtores rurais e a definição de novas regras para atividades de inteligência no país também estão na pauta. Repórter Pedro Pincer.
4: Na terça-feira, pode ser analisado o projeto que estabelece novas medidas de proteção e acolhimento para trabalhadores resgatados de condições análogas à escravidão. A ideia é ir além da punição aos infratores e assegurar o acolhimento estrutural das vítimas, com acesso facilitado a benefícios sociais, acompanhamento psicossocial e políticas de qualificação e inserção no mercado de trabalho. Outra novidade, segundo o senador veneziano Vital do Rego, do MDB da Paraíba, é o combate à exploração no ambiente doméstico.
7: O trabalho doméstico tradicionalmente invisibilizado nas políticas públicas e na fiscalização estatal. O projeto reconhece que esse setor apresenta riscos específicos de exploração em razão do isolamento do local de trabalho, da assimetria de poder entre empregador e empregado e da naturalização histórica de práticas abusivas.
4: Já na quarta-feira, o plenário analisa a criação de uma linha especial de crédito com recursos do Fundo Social do Pré-Sal para a renegociação de dívidas de produtores rurais. O relator, senador Renan Calheiros, do MDB de Alagoas, afirmou que o texto foi ajustado para impedir que a regulamentação da proposta crie exigências excessivas ou restrições que dificultem a sua aplicação. Constam ainda da pauta da semana o projeto que estabelece diretrizes para as atividades de inteligência no Brasil e o texto que cria a política de governança da administração pública federal.
20: E motoristas com bom histórico no trânsito já podem contar com uma novidade na renovação da Carteira Nacional de Habilitação. Entrou em vigor a renovação automática da CNH para condutores sem infrações sujeitas à pontuação nos últimos 12 meses.
21: A medida reduz etapas burocráticas, mas mantém a exigência dos exames médicos obrigatórios, retomada pelo Congresso Nacional. A nova lei também prevê a criação de um teto nacional para o valor desses exames, que será definido pela Secretaria Nacional de Trânsito. Com a edição de Paula Groba e trabalhos técnicos de João Lira, o Jornal do Senado fica por aqui. Acompanhe agora as notícias da Câmara dos Deputados. Boa noite.
20: Boa noite e até amanhã.
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9: Deputados aprovam convenção da OIT sobre segurança e saúde no trabalho.
10: Câmara cria cadastro de pesquisa sobre drogas experimentais contra o câncer.
9: Relatório final sobre o combate à misoginia deve ser apresentado na quarta.
10: Projeto que altera código de mineração já pode entrar na pauta do plenário.
9: Boa noite. O plenário da Câmara pode votar projeto criticado pelo governo que altera o Código de Mineração. O repórter Antônio Vital nos conta como está a discussão.
26: Ganhou o regime de urgência e pode ser votado a qualquer momento no plenário da Câmara, projeto que altera diversos pontos da legislação da mineração. Entre outras medidas, o texto amplia o conceito de garimpeiro e cria um leilão social, que vai ofertar áreas de menor volume de minérios e pode beneficiar cooperativas de garimpeiros, que terão prioridade no processo de autorização. A lei atual define a garimpagem como trabalho individual que utiliza instrumentos rudimentares, aparelhos manuais ou máquinas simples. A nova definição prevê que a atividade não depende da técnica utilizada ou do tamanho da produção. A proposta foi apresentada por um grupo de trabalho criado em 2022 para propor mudanças no Código de Mineração. O projeto é assinado pelo deputado Felipe Barros, do PL do Paraná, coordenador do grupo. A justificativa é que o projeto dá mais agilidade ao processo de mineração. Um dos pontos permite que o plano de aproveitamento econômico da jazida levará em conta apenas questões de salubridade e segurança e não vai abranger o método utilizado no garimpo e beneficiamento. Outro dispensa licenciamento ambiental para pesquisa se a tecnologia usada não provocar impactos significativos. O regime de urgência provocou discussão no plenário. O governo se manifestou contra a proposta e pediu mais discussão antes da votação, como disse a deputada Érica Cocai, do PT do Distrito Federal.
1: Esse projeto é para legalizar o garimpo, e legalizar o garimpo sem regras. Nós, o Brasil inteiro, viu o desastre que houve no território Yanomami, pela ação sem regras do próprio garimpo. Porque não dá para ficar todo o tempo passando a boiada, porque meio ambiente é fundamental para a própria soberania. Mas nós também temos a posição do Ministério do Planejamento, da Casa Civil, do governo, contra esta proposição. Não dá para liberar, como está se propondo, o garimpo sem regras.
26: Já o deputado Joaquim Passarinho, do PL do Pará, relator do grupo de trabalho que apresentou a proposta, defendeu as mudanças na lei de mineração. Segundo ele, o objetivo é permitir que pequenas empresas atuem no setor.
11: No nosso projeto, não há nenhum tipo de restrição ao meio ambiente, não há nenhum tipo de facilitação, não há anuência prévia, não há tácita, não há nada disso. Pelo contrário, o que nós estamos tentando é tirar da mão de 5, 6 empresas, umas nacionais, outras internacionais, que detêm quase todo o subsolo nacional pesquisado. Está na mão de 5 empresas. E essas empresas não dão anuência para as menores empresas trabalharem. E o subsolo brasileiro, ele é do povo brasileiro.
26: Com o regime de urgência, o projeto que altera diversos pontos da legislação sobre mineração pode ser votado diretamente no plenário da Câmara, sem passar pela análise das comissões permanentes da Casa. Da Rádio Câmara de Brasília, Antônio Vital.
14: Relações Exteriores.
15: Pastor Henrique Vieira, do PSOL do Rio de Janeiro, protocolou no STF um pedido de inclusão de novas lideranças da oposição em inquérito que busca esclarecer a atuação de políticos brasileiros contra instituições e contra a soberania nacional junto ao governo dos Estados Unidos.
16: Pastor Henrique Vieira defende uma apuração técnica sobre reuniões ocorridas no país norte-americano. O deputado suspeita que a taxação a produtos nacionais e os ataques ao sistema de pagamento instantâneo PIX é fruto de pressão dessas lideranças.
15: José Medeiros, do PL de Mato Grosso, critica a condução da política externa do governo federal. De acordo com o parlamentar, o executivo cria atritos com o governo dos Estados Unidos para desviar o foco das críticas e dos vários problemas nacionais.
16: José Medeiros alega que possíveis taxações contra produtos brasileiros resultam de uma investigação sobre práticas comerciais consideradas prejudiciais aos Estados Unidos. Ele reitera que as novas taxas não têm relação com qualquer atuação de parlamentares da oposição.
14: Educação.
15: Comissão aprova projeto que autoriza o uso de escolas para atividades da comunidade no entorno. A reportagem é de Júlia Lopes.
17: Quadra, auditório e sala de aula poderão ser usados pela comunidade fora do período letivo. A Comissão de Educação aprovou o projeto de lei que permite às comunidades utilizarem os prédios escolares para a prática de exercícios e atividades de lazer. Pelo texto, a direção de cada instituição será responsável pela autorização e quem solicitar o uso deverá assinar um termo de responsabilidade sobre o patrimônio escolar. Além disso, a utilização dos espaços não poderá interferir no funcionamento regular da escola durante o período letivo, nem em atividades extracurriculares. O relator da proposta, deputado Luiz Fernando Vampiro, do MDB de Santa Catarina, destacou que, em muitos casos, esses espaços são os únicos disponíveis na comunidade para a realização dessas atividades.
18: Porque em algumas cidades do Brasil, nós temos um ginásio, por exemplo, de uma escola que é único naquela cidade e por uma briga política de alguma coisa não pode ser utilizado pela comunidade. Esse é o objetivo dessa lei, é colocar como base nacional a autorização de prédios públicos para a utilização do seu entorno onde está inserido.
17: O projeto prevê a realização de atividades formativas, científicas, culturais e esportivas com o objetivo de integrar a comunidade escolar, incluindo as famílias dos estudantes e moradores do entorno de cada escola. O texto estabelece ainda que atividades com fins lucrativos só poderão ser autorizadas se forem realizadas por entidades públicas ou de caráter social ou filantrópico, com finalidade social comprovada. O deputado professor Reginaldo Veras, do PV do Distrito Federal, que participou da discussão da proposta, explica na prática como essa medida já acontece nas comunidades do Distrito Federal.
0: Até às 23 horas do sábado e do domingo, a quadra é utilizada ininterruptamente pela comunidade, porque simplesmente, senhoras e senhores, não tem outro espaço de lazer. E o grande barato, a gente dialogando com a galera que usa para jogar o futebol, a gente ainda faz os multirões para que eles façam a pintura, para que eles mantenham o espaço.
17: A proposta, que busca promover a integração entre a escola e a comunidade e altera a lei de diretrizes e bases da educação nacional, segue agora para análise na Comissão de Constituição e Justiça. Da Rádio Câmara de Brasília, Júlia Lopes.
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12: Saúde.
13: Câmara aprova projeto que cria cadastro de pesquisas sobre drogas experimentais para tratar o câncer. A repórter Sofia Peçanha nos conta como deve funcionar.
19: A Câmara dos Deputados aprovou projeto que cria o Banco Nacional de Combate ao Câncer. O objetivo é divulgar em todo o país, de forma sistematizada, os protocolos abertos de pesquisas de drogas experimentais em oncologia já validadas pelas normas de ética médica. Segundo dados da Organização Mundial da Saúde, no ano passado o câncer foi a segunda doença responsável pelos óbitos registrados, juntamente ao grupo de doenças cardiovasculares e as doenças do aparelho respiratório. Nesse cenário, o projeto pretende democratizar os novos tratamentos, tornar os protocolos experimentais amplamente conhecidos pela comunidade médica e pelo público em geral, e humanizar os canais de acesso aos medicamentos e tratamentos, como ressaltou a deputada Rosângela Moura, de São Paulo, relatora na Comissão de Saúde.
22: A centralização dessas informações democratiza o acesso a novas opções de tratamento, fortalece a pesquisa clínica do país.
19: As pesquisas serão disponibilizadas ao público em geral, aos profissionais de saúde previamente registrados e às centrais de regulação de consultas de cada estado. Os dados coletados serão organizados e ordenados pelos ministérios das áreas da saúde e da ciência e tecnologia, ou por outro órgão indicado por estes ministérios. Médicos e demais profissionais poderão dispor de uma base de dados diversificada, atualizada, gratuita e de fácil acesso. Assim, a equipe médica ampliará o leque de alternativas de tratamento, potencializando as possibilidades de recuperação de cada paciente, como destacou a deputada Rosângela Moura.
22: Permitirá que profissionais de saúde e paciente tenham acesso a tratamentos inovadores, aumentando as chances de sucesso terapêutico e possibilitando a escolha dos tratamentos mais adequados ao tipo de câncer.
19: As informações disponibilizadas no banco de dados deverão estar habilitadas pela Comissão Nacional de Ética em Pesquisa e pela Agência Nacional de Vigilância Sanitária. O projeto que cria o Banco Nacional de Combate ao Câncer será analisado em seguida pelo Senado, caso não haja recurso para análise no plenário. Da Rádio Câmara de Brasília, Sofia Peçanha.
12: Desenvolvimento Regional.
23: Ricardo Maia, do MDB, registra a visita que fez a vários municípios no interior da Bahia. O parlamentar cumprimenta a população e lideranças locais, especialmente das cidades de Tucano, Ouriçangas, Queimadas e Cansanção.
13: Ricardo Maia destaca seu retorno à cidade de Araci depois de uma ausência de 2 anos relacionada à morte de seu irmão. Ele ressalta que, mesmo distante, continuou enviando recursos para a compra de viaturas, ambulâncias, tratores e para a construção de quadras esportivas, entre outras iniciativas.
12: Trabalho.
23: Câmara aprova a convenção da Organização Internacional do Trabalho sobre segurança e saúde no trabalho. As informações com a repórter Daniele Lessa.
27: A Câmara dos Deputados aprovou o projeto que aprova o texto da Convenção 187 da Organização Internacional do Trabalho, a OIT, sobre o marco promocional para a segurança e a saúde no trabalho. O texto da convenção foi adotado pela OIT em 2006 e busca promover a melhoria das condições de segurança e saúde no trabalho, com ações para prevenir lesões, doenças e mortes relacionadas à atividade profissional. A mensagem presidencial que encaminhou o texto ao Congresso destaca que a segurança e a saúde no trabalho passaram a ser reconhecidas pela OIT como parte dos princípios e direitos fundamentais no mundo do trabalho. Segundo o documento, a proteção à vida, à saúde e à integridade física dos trabalhadores é um direito humano básico. A convenção prevê que os países que ratificarem o texto adotem uma política nacional, com programas nacionais de segurança e saúde no trabalho. Essas medidas devem ser construídas em consulta com organizações representativas de empregadores e trabalhadores. O texto também valoriza a criação de uma cultura de prevenção para reduzir riscos no ambiente de trabalho. Ao defender a proposta, o deputado Hildo Rocha, do MDB do Maranhão, argumentou que aumentar a segurança no trabalho melhora a produtividade das empresas.
2: Para que nós possamos criar um ambiente de trabalho mais seguro, mais saudável, e isso favorece, logicamente, a nossa economia brasileira, melhora, sem dúvida nenhuma, o custo Brasil, porque vai aumentar a produtividade.
27: Hildo Rocha disse ainda que o aumento da produtividade torna as empresas brasileiras mais atrativas para investimentos. O deputado Marcel Van Hatten, do Novo, do Rio Grande do Sul, encaminhou um voto contra a proposta, por considerar que o texto da convenção interfere no trabalho do parlamento.
3: Com tratados internacionais que afetam a nossa soberania, o Novo orienta contra. Afeta a nossa legislação nacional e a capacidade do parlamento decidir o que é melhor para o trabalhador.
27: O plenário da Câmara aprovou também mais dois acordos internacionais. O protocolo de Montevidéu sobre compromisso com a democracia no Mercosul estabelece medidas a serem tomadas pelos países participantes em caso de ruptura da ordem democrática, incluindo fechamento de fronteiras e sanções políticas e diplomáticas. Também foi aprovado acordo com a Venezuela para a cooperação em ciência e tecnologia espacial, em projetos nas áreas de observação do território, telecomunicações, tecnologias e dados espaciais. O Brasil já mantém acordos similares com Argentina, Peru e Colômbia. A Convenção da Organização Internacional do Trabalho sobre Segurança e Saúde no Trabalho e os dois acordos internacionais agora serão analisados no Senado. Da Rádio Câmara de Brasília, Daniele Lessa.
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4: Direitos Humanos.
6: O relatório final do Grupo de Trabalho sobre Combate à Misoginia deve ser apresentado na próxima quarta-feira. O repórter Murilo Souza adianta um pouco de como foi a última discussão do GT.
7: A Câmara dos Deputados encerrou a fase de audiências públicas do Grupo de Trabalho que analisa o projeto de lei que equipara a misoginia, definida como ódio ou aversão às mulheres, ao crime de racismo. O texto prevê penas de 2 a 5 anos de prisão para combater discursos de ódio e a discriminação baseada na crença da supremacia masculina. A coordenadora do colegiado, deputada Tabata Amaral, do PSB de São Paulo, anunciou que o foco agora está em receber sugestões técnicas para construir a versão para a votação.
21: O nosso trabalho está longe de ter terminado. A gente está agora numa fase muito importante de acolher as contribuições técnicas, de sugestões de alteração do texto que a gente está analisando. Então, por favor, me procurem, procurem a equipe do meu gabinete, a secretaria do nosso grupo de trabalho, para que a gente possa fazer esse esforço difícil, complexo, mas necessário de tentar... Não sei se consensuar, mas com certeza consolidar as contribuições para que a gente possa avançar.
7: A última audiência pública reuniu juristas, pesquisadores e representantes de embaixadas para avaliar a eficiência jurídica da proposta. O objetivo é assegurar que os novos mecanismos possam ser aplicados de forma prática pelo sistema de justiça e estejam alinhados com os princípios da Constituição Federal, como a liberdade de expressão e a dignidade humana. Segundo a deputada, o relatório final do colegiado será apresentado na próxima quarta-feira. Durante a reunião, representantes estrangeiros compartilharam as experiências de seus países. Simon Fairweather, conselheiro político da Embaixada Britânica, explicou que o Reino Unido incluiu o sexo na lista de motivações de crimes de ódio. Pela legislação britânica, se um crime for motivado por hostilidade baseada no sexo, a pena se torna mais severa. Ele também destacou ações voltadas para o ambiente digital, como a proibição de aplicativos de inteligência artificial que tiram a roupa de mulheres em fotos sem autorização. Já a representante da embaixada francesa, Cynthia O'Hyan, afirmou que a lei da França evita o termo misoginia, por considerá-lo amplo e subjetivo. O direito francês prefere focar em sexismo ou violência sexista. A constitucionalista Alice Bianchini, presidente da Associação Brasileira de Mulheres de Carreiras Jurídicas, garantiu que a proposta atende aos critérios técnicos necessários para integrar o sistema penal. Ela rebateu críticas de que o texto criaria um conceito vago e explicou que a proposta segue a mesma lógica das leis que já punem o racismo e a homotransfobia. O projeto de lei que criminaliza o ódio contra mulheres já foi aprovado pelo Senado e, se for aprovado pela Câmara dos Deputados sem alterações, poderá seguir diretamente para a sanção presidencial. Da Rádio Câmara de Brasília, Murilo Souza.
1: Segurança Pública.
23: Coronel Ulisses, do União do Acre, relata sua experiência de mais de 30 anos na segurança pública para apoiar a classificação do PCC e do Comando Vermelho como organizações terroristas. Segundo ele, as facções espalham medo nas comunidades, dominam territórios e impõem regras.
8: Para Coronel Ulisses, o governo federal é tolerante com o crime organizado e, por isso, resiste contra a classificação dos grupos criminosos como